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3: Nove e cinco.
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10: Boa noite, pastor, me chamo Gabriela, sou de São João do Pomoceiro.
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12: Olá, olá, aqui quem fala é a Marina do Rio de Janeiro.
13: Meu nome é Luciana, sou da cidade de Muriaé.
14: Meu nome é Vitória, sou de Araguari, Minas Gerais.
15: Boa noite, aqui é a Neide de Itamaraty de Minas.
16: Débora de Raposo, para Irinão na Sala B.
17: Boa noite, aqui é a Sara de Tamacuri.
18: Boa noite, pastora, aqui é a Jéssica de São Vicente.
19: Boa noite, meu nome é Queiroz.

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1: Paz do Senhor Jesus, uma boa noite, uma boa quarta-feira. Hoje é 10 de junho, o mês mais abençoado do ano, é o meio do ano, mês 6. E nós estamos aí começando mais um programa, A Voz da Família. Esse programa guardado, esse programa aí esperado pelos irmãos que estão privados da liberdade lá em Itaperuna, né? Minha gente, que Deus abençoe vocês, né? Os familiares já mandaram os áudios, já tá tudo no ponto aí, tá tudo no ponto, né? Para daqui a pouquinho a gente soltar, vai ser uma bênção, como tem sido todas as quartas e domingo. E eu quero falar para vocês que depois de amanhã, né? Nós vamos ter aí o Dia dos Namorados, né? Dia 12 de junho. Eu já estou divulgando há um bom tempo que nós vamos fazer um programa especial, programa dos namorados, Dia dos Namorados especial, né? Programa Voz da Família. E eu tenho falado com os irmãos, eu já relatei aí, né? A nossa situação, no caso da nossa programação de rádio, né? Da nossa igreja. Muitos que estão agora nos ouvindo, dentro do presídio, já são antigos no programa Voz da Família. Outros nem tanto, né? Outros estão conhecendo faz pouco tempo. Mas nós temos aí esse programa, A Voz da Família, que faz uma ponte entre a família e o detento há muito tempo. E a nossa igreja, que é localizada em Minas Gerais, né? Aqui na cidade de Juiz de Fora, que é da onde nós estamos fazendo o programa, né? Nós temos aí a nossa rádio, né? A nossa rádio é a Rádio Nazareno e a gente tem o sinal da nossa rádio esticado para várias cidades de Minas e também do Rio, né? Nós temos o sinal aí esticado para Muriaé, nós temos o sinal esticado aí para Ubá, né? Para outras cidades. Itaperuna é uma das cidades que recebe o sinal da nossa rádio. Na verdade, recebia, né? Porque no final do mês de, acho que foi março, eu sempre confundo se foi fevereiro ou se foi março. Eu acho que foi

0: que foi março, né? No finalzinho de março, nós tivemos aí um episódio muito triste, na qual entraram dentro da nossa torre de transmissão e levaram todos os nossos equipamentos. E então, desde dessa data, nós perdemos o sinal para Itaperuna e região, né? E de lá para cá, nós estamos aí num trabalho incansável, né? Estamos trabalhando incansavelmente para poder tentar retomar o sinal. Só que para retomar, né, o sinal, exige muita coisa, muitas questões. Primeiro, a gente comprar os equipamentos tudo de novo, que financeiramente falando, não é barato, né, irmãos? É difícil, complicado. Depois, né, toda a estrutura da torre e tudo mais. Então, esse tipo de coisa não acontece da noite pro dia. Nós estamos aí num trabalho incansável, né? E esse mês de junho é um mês que nós estamos fazendo de tudo para poder voltar com o nosso sinal, tá? Nós estamos fazendo de tudo. Na verdade, nós estamos trabalhando para tentar ver se a gente volta no programa da sexta-feira, que é esse programa especial que eu tenho falado do Dia dos Namorados, tá? Nós vamos fazer um programa especial. Dia de sexta-feira a gente não tem o programa Voz da Família, mas nessa sexta-feira, agora, como é Dia dos Namorados, nós vamos fazer um programa especial, né? Aí, dedicado aos esposos, aos namorados que estão presos, né? E as suas esposas, companheiras, vão mandar aí as mensagens. O que eu quero falar para vocês é o seguinte: nós estamos trabalhando incansavelmente, noite, dia, dia e noite, tá? Para poder tentar retomar o nosso sinal antes do programa da sexta-feira. Então eu quero falar não só com aqueles que estão aqui fora, né, os parentes, os familiares, como com aqueles que estão privados da liberdade. E vocês que estão aí privados da liberdade, preste bastante atenção no que eu tenho para dizer, porque muitos não recebem mensagem na quarta, recebem só no domingo. Então, por eles saberem que só recebem no domingo, às vezes não tá nem ouvindo o programa hoje, né? Então é importante a informação que eu vou passar, vocês replicarem, né, divulgarem para os outros aí, os outros irmãos, os outros colegas, para que todo mundo venha saber, tá bom? Nós vamos fazer um combinado aqui conosco. Nós estamos trabalhando, como eu disse, para retomar o sinal. Então, vocês vão ficar de olho aí no rádio. A nossa frequência vai ser a mesma de antes, 93,3 Rádio Nazareno. Amém? Se lá por volta de 5 horas da tarde da sexta-feira, tá? Vocês vão acompanhar no rádio aí. Se por volta de 5 horas, no mais tardar, se a gente conseguir voltar o sinal, no mais tardar vai ser nas 5 horas da sexta-feira. Mais tardar, tá? Então, por volta de 5 horas, vocês tentam sintonizar na nossa programação, na 93,3, Rádio Nazareno, tá bom? Na sexta-feira, depois de amanhã, vocês tentam sintonizar. Se a rádio tiver no ar, então o programa especial A Voz da Família vai ao ar pela nossa rádio, tá bom? E qual é o horário que vai ao ar? 20 horas e 20 minutos, tá bom? Assim que acabar o culto que a gente transmite diretamente daqui da nossa igreja em Juiz de Fora, tá bom? O culto vai terminar mais ou menos umas 8h15 da noite, por aí. Quando for 8h20, entra o programa A Voz da Família Especial Dia dos Namorados, tá bom? E depois a gente vai emendar. Primeiro é o povo aí de Itaperuna, depois a gente emenda com o povo de Muriaé. Vai ser um programa grande. Muitas pessoas estão participando, tá bom? Agora, se quando chegar na sexta-feira, lá para as 5 da tarde, vocês verem que a rádio não está no ar, vocês não encontraram a rádio, nós vamos, né, conversar com a direção da rádio aqui, a Rádio Novo Som, para ver se a gente consegue fazer o programa, esse programa especial aqui. De toda forma, sexta-feira, 8h20 da noite, vai ao ar o programa Voz da Família. Só resta a gente saber se vai ser aqui pela Rádio Novo Som ou se vai ser pela nossa Rádio Nazareno 93.3. Eu tenho aí quase 95% de certeza que vai dar certo em nome de Jesus e nós vamos colocar o programa pela nossa rádio, tá bom? Anota aí a frequência para você não perder, para você não se embolar. 93,3 FM, Rádio Nazareno, tá bom? Sexta-feira, deu 5 horas da tarde, tenta encontrar a rádio. Achou? Beleza. Quando for 8h20 da noite, o programa vai ao ar. Não encontrou? 8h20 da noite, você liga aqui na Rádio Novo Som 104.9, que o programa, provavelmente, ele vai ao ar. A gente vai conversar com a direção da rádio, mas provavelmente, em nome de Jesus, vai dar certo e vai ser uma bênção. Tá bom? Era isso que eu tinha pra falar pra vocês. Tá bom? Deus abençoe a todos, uma boa quarta-feira. Ó, agasalha bastante aí, hein? Agasalha, porque aqui em Juiz de Fora tá um frio que só Jesus, aí não é diferente não. Itaperuna eu sei que é quente toda a vida, mas nessa queda de temperatura deve estar bem frio também, tá bom? Agasalha aí, vamos aos áudios, Deus abençoe a todos. E ó, no final do programa, irmã Lili, hein? Hoje com a mensagem, eu não vou falar pra quem quer não, vou falar não que é pra todo mundo ouvir. Tem uma mensagem especial pro irmão aí. Deus abençoe a todos.
1: Boa noite, Tiago. Michelino, passando para te dizer que eu estou bem. É, eu fico triste porque você às vezes me manda umas coisas escritas para mim ficar fazendo. Eu sei o que está sendo feito aí, mas parece que você não entende, parece que você não acredita. Mas Deus vai te mostrar a hora certa que você sair. Deus vai te mostrar tudo, tudo que eu passei, estou passando até aqui para conseguir estar com você e fazer com que você tenha um novo recomeço da sua vida. Beijão, saudades.
2: Boa noite para todos o grupo, boa noite para todos os pastores. Mandar um áudio para Josimar Fidelis em Itaperuna, que é Solange, Conceição de Macabu. Boa noite, Josimar, tudo bem? Espero que esteja tudo bem com você. Aqui tá tudo bem, graças a Deus. Estou trabalhando muito, quase não tenho tempo para nada. Mas vou ver se essa semana eu mando sua linha, porque semana passada não deu para me mandar. Mas continue orando, se apegue com Deus, que vai dar tudo certo. Deus está no controle de tudo. Boa noite, beijo.
3: Aqui é o Martins, pai do Maxwell, da Cela B. Ô, meu filho, Deus te abençoa, tudo na paz. Estaremos te aguardando, filhote. Josué, meu sobrinho. Leandro, Deus abençoa. Maxwell, fica com Deus, meu filho. Tudo de bom, fica na paz.
4: Boa noite, a Letícia, noiva do José Luiz, semi-aberto. Boa noite, minha vida. Você tem uma noite abençoada, tá tudo bem por aqui, tá, meu amor? Amanhã eu tô aí pra te poder matar nossa saudade, tá? Vamos ficar confiante que essa semana a gente vai ter uma notícia boa. Já conversei com seu advogado, ele já deu entrada já no pedido. Estamos em oração, meu amor, pra nossa vitória, tá? Já você tá aqui com a gente. Te amo muito, cuide você pra mim. Amanhã eu tô aí com você, tá? Fica bem, te amo.
5: Romildo da Cela E, boa noite, meu amor, para você e todos aí dentro. Que Papai do Céu possa estar te abençoando, te protegendo, te guardando, te livrando de tudo que não provém dele. Te amo demais, tá bom? Morrendo de saudades, muita, muita saudade. Tenho ficado aqui na Dona Sônia, com seu Dona Sônia e seu Antônio, por causa do meu pé, tá bom? Que Deus te abençoe, te proteja e te guarde. Te amo hoje e sempre. Saudades. Deus proteja.
6: Áudio pai, Eloy. Oi, papai. Morrendo de saudade. Vem logo. Tô te esperando.
7: Oi, meu amor. Nós estamos morrendo de saudade. A gente tá te esperando aqui na nossa casa para viver a nossa vida junto com as nossas filhas. E eu tenho certeza que já Deus está providenciando isso. E vai ser no momento certo, no momento do Senhor. Te amo muito, meu amor. Fica com Deus.
8: Anderson Vieira, Sala B. Oi, meu amor. Saudade de você. Tá muito difícil ficar aqui sem você. Passando pra dizer pra você que sexta-feira é dia dos namorados. E eu vou relembrar todos os momentos bons que a gente teve junto durante esses 4 anos. Eu te amo muito. Que Deus te abençoe, cuide de você pra mim, você também se cuida, tá? Sua mãe mandou dizer que te ama muito, tá com saudade. Beijo, amor, te amo, se cuida.
9: Áudio pra Eloy. Boa noite, meu filho, desejo que você esteja bem, Dadá está bem. Eu tô indo, porque eu sinto muito a sua falta, tenho muitas saudades, mas Deus me fortalece, tá me fortalecendo, e sei que tá fortalecendo você, e que tudo isso logo acabe. Que Deus te abençoe, Mamãe te ama muito, muito mesmo, meu filho. Nunca esqueça disso. Que Deus te dê uma noite abençoada sob a proteção dele. Te amo, meu filho.
10: Aqui é Rosa Ondelli, mãe de Carlos Henrique, Bia Sampaio da Selaí. Oi, filho. Como que você está? Eu sei que está sendo difícil para você, mas, filho, aguarda só mais um pouquinho. Tenha paciência, tá? Que a gente está lutando aqui, a gente está correndo atrás. Tô esperando agora a resposta dos advogados, tá? Vai dar tudo certo. Tenha fé, filho, tenha esperança, ora mais, busca, que vai dar tudo certo, tá? Te amo.
11: Bruno Teixeira dos Santos, hein, meu amor? Sexta-feira, dia dos namorados, e pela primeira vez, depois de quase 8 anos, a gente vai passar longe um do outro. Mas eu quero que saiba que eu te amo demais, que você é o homem da minha vida, o amor da minha vida e pra minha vida também. E a mesma postura que você teve como um homem comigo em todo esse tempo, principalmente agora nesse momento, eu vou ter com você como mulher aqui fora. Eu vou continuar aqui firme por nós, pela nossa caminhada, honrando a nossa história. Tá bom? Te espero.
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13: Para Paulo Renato Félix, sou eu, Vanelli Maria. Renato, estamos todos bem, orando muito por você. Sua família te ama muito. Não se esqueça, eu coloquei o colírio, o remédio de resfriado, tudo na cautela.
6: Papai, te amo muito, tô com muita saudade. Beijo, tchau, te amo.
14: Regina Paluz Felipe. Oi, filho amado, pedro do céu do Senhor. Dorme com Deus, filho, que Deus te abençoe. Tenha uma boa noite de sono, aqui está tudo bem. Seu pai, sua filha mandou um abraço, um beijo. Amanhã sua filha fala de manhã com você, tá? Tenha fé, confia no Senhor, que nós estamos tudo orando por você, tá? Que logo, logo Deus vai conceder a vitória. Em nome de Jesus, mês que vem, filho, tenha fé, confia no Senhor, clama ele, tá, filho? Sua calça foi no SEDEC de Priscila, filho. O irmão dela vai te entregar aí, tá? Jesus te ama, eu também, tô com muita saudade. Manda uma cartinha pra mim, beijo.
15: Fernanda, irmã de Eduardo Souza da Celar. Boa noite, irmão. Uma noite abençoada. Passando para te falar que amanhã estaremos juntos, tá bom? Fica aí no aguardo, tá bom? Deus te abençoe, te guarde, te proteja. Muita saudade de você, tá? Fica com Deus. Um grande abraço. Beijos, te amo, tá?
16: Mensagem pro pastor Daniel da Selaé. Oi, marido. Passando aqui para desejar você uma boa noite, tá? Dizer você que eu tô morrendo, saudade de você, que eu te amo muito. Preciso muito de você aqui. Continua orando por mim, que eu continuo orando por você. Nosso filho tá bem na medida do possível. 17 eu vou aí te ver, tá? Se cuida, tá muito frio, tá bom? Jesus te ama, nós também te amamos muito. Saudade, muita saudade.
17: Áudio para Nilson da Sela H. Oi, meu amor. Passando para dizer para você que amanhã eu tô aí, vou almoçar com você, tá? Me espero, vou levar o que você me pediu, tá bom? Beijo, te amo muito.
18: Oi, pai, aqui deve ser o filho, passando para dizer que eu amo muito você, tá? Em nome de Jesus, já passa rápido, tá? Fique com Deus, pai, eu te amo demais, demais, demais, demais. Beijo, pai, tá acabando, só uma fase.
19: Anderson Vieira, Cela B. Oi, pai, boa noite. Espero que você esteja bem aí. Aqui tá tudo bem, graças a Deus. Tô indo logo pra voltar a trabalhar. Mas esperar melhorar, né? Mas tudo bem, tá, pai? Se preocupe comigo não, tá? Se cuida aí, tá? Tô morrendo de saudade de você. Primeira oportunidade que tiver, eu vou ir te ver, tá, pai? Te amo muito. Minha avó mandou um abraço e falou que te amo. Beijo, fique com Deus.
20: Muito boa noite a todos. Aqui é Maurício de Búzios para o nosso grande amigo Bigode. Meu amigo, o negócio do carro melou, hein, cara? Melou de um lado, mas se Deus quiser, os nossos amigos lá vão arrumar um carro pra gente partir aí no dia 2, sem falta, pra te visitar. De repente, até Evanilson vai comigo. Beleza? No mar, meu amigo, um grande abraço. Vamos nos falando por aqui. Manda a cartinha para mim com aquelas perguntas que eu te fiz, hein? Um grande abraço. Fique com Deus.
21: Boa noite pro Guilherme Augusto da Sela F. Oi, amor, boa noite. Passando aqui para te avisar que eu e Henrique estamos bem. Sua mãe está bem, suas irmãs também estão bem. Seus filhos também. Aqui está tudo certo. Estamos morrendo de saudade de você. Passando aqui para avisar também que final do mês estaremos aí pra matar toda a saudade de você e saber de pertinho como você está. Dia dos Namorados está chegando e você não vai estar pertinho de mim, mas eu sempre sabe de todas as coisas. Firma sua mente, seu coração em Deus, que tudo dará certo pra nós, amor. Beijos, amamos você.
0: Áudio Reinaldo Rabelo. Oi, amor, tudo bem? Espero que sim. Eu recebi sua carta de Caroline. Ela já me enviou. Eu só posso te ver as coisas depois do dia 15, entendeu? Porque dia 15 eu vou ter dinheiro pra te ver as coisas. Eu te envio pelo nome de outra pessoa ainda, porque minha carteirinha não ficou pronta. Como eu já disse, minha carteirinha vai ficar pronta dia 27, mas não é garantido. Pode ficar antes do dia 27 ou depois do dia 27, entendeu? Porque tu vai confiar no Detran, porque minha identidade demorou mais de um mês pra ficar pronta e era pra ficar só 15 dias. Tô morrendo de saudade de você. Eu já melhorei, já tô bem, graças a Deus. Aqui em casa tá parecendo uma farmácia de tanto remédio. Mas o importante é que eu melhorei. Não tô sentindo mais nada, graças a Deus. Tô saindo do trabalho agora, esperando o ônibus. Te amo muito, tô morrendo de saudade. Se cuida, tá bom? Te amo muito, muito, muito mesmo.
1: Áudio para DG Melo, Cela D. Oi, amor da minha vida. Como é que você tá? Espero que você esteja bem na medida do possível. Se você está ouvindo esse áudio, eu cheguei bem da visita. Eu estou morrendo de saudade de você, tá, neném? Agora eu só vou, né, daqui a uma semana, tá bom? Fica com Deus, manda a carta, viu, Jorge? Ah, como é que eu vou mandar? Se vira que você não é jabuti, tá bom? Te amo muito, preto. Já tô morrendo de saudade. Beijo, beijo, beijo do seu amor. Beijo, neném.
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22: Bom dia, meu nome é Maria Antônia Ambrósio. Eu tenho um filho que está no presídio de Itaperuna, cela B. O nome dele é Douglas Cleio Ambrósio Dias. Meu filho, a mãe te ama muito, muito, muito, muito. Bem com Jesus, te abençoe aí, te guarda, te proteja.
23: Oi, pai, sou rapidinho. Eu sou a filha Emily. E eu queria te dizer que eu nem minha irmã, nós não estamos com raiva de você. A gente entende que foi no momento da raiva, a gente ficou triste. Mas eu te amo, tá? Eu espero que você saia daí muito rápido. Graças, pai, aqui é a Manu. Quero dizer a mesma coisa que minha irmã disse. Nós estamos com raiva do senhor. E a gente te ama muito, a gente tá torcendo pra que você saia daí o mais rápido possível, porque a gente tá com saudade.
22: Nós te amamos, Jesus te abençoe, Jesus te abençoe, beijo, beijo, beijo, beijo.
24: Eu sou a esposa do José Armando Batista Dias, sabe? Oi, meu amor, espero que você esteja bem, tá internado, cuidando pra ficar melhor, tá bom? Se Deus quiser ter, se eu tá conseguindo tá aí, no dia do possível, se Deus quiser, não vai dar nada aqui. E tá tudo certo com a Priscila, com o Erenilson, com o Pedro Paulo, Carolina, é filha do JR, neto da Nelly, tá tudo certinho também, tá? Fique bem, eu te amo demais, demais, demais, nunca se esqueça disso, tá?
25: Pai, José Geraldo de Oliveira, sou eu, Tamara. A família pediu para avisar que estão todos com saudade e estão lutando pelo senhor. Vovó Naide está bem, Vitória está bem. A família está aguardando a carteirinha para conseguir entrar para te ver. Sem carteirinha não pode, tá bom? Estamos com saudade, a gente te ama, todos te amam, tá bom? Fica com Jesus.
26: Olá, Rogério, Leandro, Cela B, Adriana aqui falando, a mãe do Douglas, passando para dizer que a gente não esquece de vocês, tá? Que a gente continua aqui na torcida, eu, então, nem se fala, e tenho um carinho muito grande por vocês, espero que vocês estejam bem dentro do possível, e confiar em Deus que tudo vai dar certo. Um beijo no coração de vocês. Olá, Wesley Coutinho, Cela D. Aqui é a Adriana falando, tá? Espero que você esteja bem dentro do possível, tá? Tenho conversado bastante com a sua mãe, tá bom? Espero que você fique bem, que você esteja bem dentro do possível e que Deus te dê força, tá? Discernimento para passar por tudo isso. Um beijo no seu coração, fica com Deus.
27: Mensagem para Júlio César, seu Coutinho, meu amor, tudo bem? Espero que esteja. Recebi seu recado hoje, que você fez uma cartinha para mim, mas não deu para enviar, porque não foi, você não teve visita, né? E a lembrancinha, estou aguardando ansiosamente. E Fiquei um pouco chateada, né? Porque eu soube que, por terceiros, né? Que tem uma pessoa fazendo carteirinha como amigo pra te visitar, mas enfim, a escolha é sua, né? Se você precisar de alguma coisa, pode me mandar mensagem, tá? Eu mandei um pix pra sua irmã pra poder ajudar ela a comprar as coisas suas no domingo. Fica com Deus, beijo, te adoro.

aleluia! Olá, meus irmãos! Eu sou a Liberdade, mas pode me chamar de Lili. Em uma hora eu vou cantar pra você, hein? E hoje eu quero falar uma palavra para o Josué Santos do Nascimento, cela B. As tuas misericórdias se renova a cada manhã. Grande a tua fidelidade. Lamentações 3:23. É, Josué, as misericórdias do Senhor estão se renovando a cada manhã em sua vida, hein? E a fidelidade dele é grande, meu irmão. Se você tá respirando, é porque o Senhor tem te guardado, Josué. O Senhor tem te protegido, o Senhor tem levantado fôlego de vida, soprado sobre a tua vida. É isso mesmo, meu irmão. Então, Josué, tire da tua mente, tire do teu coração todo pensamento de raiva, de vingança, sede de vingança. Tira isso, meu irmão, pois o Senhor quer escrever uma nova história para você, uma nova vida. Mas para isso, Josué, você tem que permitir do Senhor entrar, do Senhor trabalhar. Pois a tua família tem orado, a tua família também está sofrendo aqui por você, tendo você longe deles, tendo você aí, neste lugar, neste sofrimento, nesse inferno, Josué. Então, Josué, firme nas promessas do Senhor, firme numa nova vida com Cristo, Senhor Jesus, pois Ele te aguarda, Ele te espera para cumprir as promessas dEle sobre você, Josué. E eu quero saber, Josué, você vai me esperar, você vai me encontrar? Encontrar quem? A Liberdade. Afinal, eu sou a irmã Lili e eu te aguardo, hein? A Lili vai cantar e o tempo de chorar vai acabar. Deus abençoe a todos. Até o próximo programa. Tchau.

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4: 9:39.

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3: Dez e três. 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
5: Mateus capítulo 3, versículo 11. João Batista está dizendo o seguinte: já encontraram? Evangelho de Mateus, capítulo 3, versículo 11, João diz assim: e eu, em verdade, vos batizo com água para o arrependimento, mas aquele que vem após mim é mais poderoso do que eu, não sou digno de levar as suas sandálias. Ele vos batizará com Espírito Santo e com fogo. Amém? Você acredita na palavra de Deus? Então vamos ler isso daqui. Eu vou ler de novo, preste atenção, só preste atenção. E eu, em verdade, vos batizo com água para o arrependimento, mas aquele que vem após mim é mais poderoso do que eu, não sou digno de levar as suas sandálias. Ele vos batizará com Espírito Santo e com fogo. Agora eu vou ler a terceira vez e quero ouvir todos vocês que vão ser batizados, já que nós vamos ter que entrar na água com você. Eu leio e todo mundo repete como se fosse uma só voz. Vamos lá. E eu? Bem alto. E eu? Em verdade, vos batizo com água para o arrependimento. Mas aquele que vem após mim é mais poderoso do que eu. Não sou digno de levar as suas sandálias. Ele vos batizará com Espírito Santo e com fogo. Amém? Você crê nesta palavra? É por causa desta palavra que você está aqui hoje. Você quer o batismo mesmo? Então desocupe as tuas mãos e vamos dar a melhor salva de palmas para esta palavra. Mas vamos aplaudir mesmo o melhor que a gente pode. Louve a Deus enquanto você aplaude. Abre a tua boca e diga glória a Deus. Agora bem direto, glória ao teu nome, Senhor. Isso, mais alto ainda. Glória ao teu nome, Jesus. Isso, dá glória, glória, glória. Senhor Deus e Pai Todo-Poderoso, hoje é dia de salvação. Coisas tremendas vão acontecer neste lugar. Nós sabemos que os teus olhos estão atentos aqui neste santuário, e eu sei que o

Espírito está neste lugar. Então, ó Deus, agora toma conta de cada pessoa, cada vida, cada homem, cada mulher, cada moço e cada moça. E nos abençoe na ministração da tua palavra. Fala através de nós. E que a tua palavra vá e produza o resultado para o qual está sendo mandada. Em nome do Senhor Jesus. Amém. Diga amém, Jesus. Quando João Batista estava lá fora da cidade de Jerusalém, no deserto, anunciando que uma nova era, mas não essa nova era aí dos místicos, uma nova era entre a humanidade e Deus, quando ele fazia aquele anúncio, ele exigia uma condição para que a pessoa estivesse preparada. A pregação de João Batista se resumia a apenas esse tema: arrependimento. Ele só batia em cima desta palavra. Ele exigia frutos dignos de arrependimento. Ele não batizava qualquer pessoa por batizar, não. Ele exigia que a pessoa mostrasse arrependimento. E ele dizia: arrependei-vos, porque é chegado a vós o reino dos céus. E as pessoas que ouviam isto ficavam de tal maneira possuídas de temor que se arrependiam imediatamente, apenas com esta mensagem. João Batista dizia: arrependei-vos, era a única mensagem. E as pessoas se arrependiam, e para provar que estavam arrependidas, elas se batizavam. E cada pessoa que se batizava nas águas do Rio Jordão estava dizendo que se preparava para receber o reino de Deus. Nada mudou até hoje. Eu quero que você fique sabendo e esteja consciente disso, especialmente você que é novo convertido. Não basta apenas batizar nas águas, tem que ter o arrependimento. E esse arrependimento tem que ser sincero. E eu quero mostrar que realmente eu estou arrependido, que eu vou até me batizar nas águas. E por que que você vai se arrepender e se batizar nas águas? Por que que nós vamos repetir isso hoje? Por que que nós vamos fazer isso? Por que que você está aqui hoje? Por que que essa igreja está lotada de candidatos que querem descer as águas? De pessoas que estão ansiosas para tomarem essa decisão, para passarem por mais esta fase da sua vida? Cada um de vocês está fazendo isso com a sincera necessidade, o desejo sincero de se preparar, não apenas para receber o reino de Deus, mas para receber muito breve o Senhor Jesus que está voltando. Nós vamos realizar este batismo sabendo que o reino de Deus, que já está entre nós, ele estará brevemente voltando visivelmente à terra. João Batista anunciava: olha, ele está chegando. Ah, nossa mensagem é idêntica nestes últimos tempos. Se preparem, porque ele está chegando. E João Batista dizia: ó, eu estou aqui batizando, mas logo vai chegar outro que é mais poderoso do que eu, muito maior do que eu. Ele é tão grande que eu não sou digno de carregar as suas sandálias. João Batista confessa que ele era nada diante da grandeza daquele que viria depois dele. Hoje nós sabemos de quem exatamente João Batista falava, mas as pessoas naquela época não sabiam. Era um mistério. Quem é que está para chegar, que é maior do que esse grande profeta João Batista, que Jerusalém, Judeia, Samaria e todos os povos vizinhos estão vindo para se encontrar, chorando copiosamente? Quem pode ser maior do que João Batista? As pessoas ficavam curiosas a respeito desta pessoa que iria chegar. Hoje também nós estamos anunciando que muito breve vai chegar alguém tão grande, tão poderoso, como nunca houve igual e nem jamais haverá. Ele é não apenas o primeiro e o último, e o alfa e o ômega, como ele

Também é o Rei dos Reis e o Senhor dos Senhores. Ele é o fiel e verdadeiro, aquele que julga com justiça. E mais do que tudo, Ele é o próprio Deus. O mistério que cerca agora a chegada deste Deus na pessoa do Senhor Jesus é algo que causa expectativa em cada coração, porque João Batista tentava mostrar o quanto ele era importante. Nós sabemos o quanto ele é importante, mas ainda assim de uma maneira limitada. Ele é tão grande, ele é tão tremendo, que todo o universo é como se fosse o seu trono e a terra como se fosse o descanso dos seus pés. Ele tem todo o poder no céu e na terra e é de tamanha divindade, de tamanha glória, que todo o céu fica o tempo todo louvando e glorificando este nome. Ele é tão grande e tão tremendo que todas as igrejas fazem questão de servi-lo da melhor maneira possível. Ele é tão tremendo que o nome dele, quando é sussurrado no inferno, os despenhadeiros e os abismos começam a desabar. O nome de Jesus, ele é hermeticamente fechado ali no inferno para não ser pronunciado, mas nem de leve, tamanho estrago que o seu nome faz apenas de ser pronunciado. É este que nós estamos esperando, é este que você vai esperar. A partir do batismo de hoje, a partir da tua descida nas águas, você vai se preparar para receber o maior de todos, aquele que veio ao mundo e não precisava de ninguém, e apesar de não precisar de ninguém, ele veio para servir. E apesar de ser tão grande e de ser tão amado e de todos fazerem questão de amá-lo, nunca ninguém conseguiu amar mais do que ele, porque sendo o próprio Deus, ele deu a vida na cruz do Calvário para salvar a tua alma e fazer de você um cidadão dos céus, uma cidadã do reino de Deus. Nós vamos nos preparar para recebê-lo. Quando Jesus se batizou no Rio Jordão, os evangelhos nos contam que o céu se abriu e que o Espírito Santo de Deus, em forma corpórea de uma pomba, veio descendo do céu e pousou sobre ele. Naquele momento houve a unificação entre o batismo nas águas e o batismo no Espírito Santo. Quando o Espírito Santo pousou sobre Jesus, então ficou claro que aquilo que João Batista estava dizendo a respeito do batismo era na verdade uma coisa só: eu vos batizo com água para o arrependimento, mas aquele que vem depois de mim é mais poderoso do que eu. Ele vos batizará com o Espírito Santo e com fogo. Ele juntou as duas coisas. O batismo nas águas tem que estar ligado com o batismo no Espírito Santo, porque os dois são necessários para esta nova vida cristã. Quando Jesus recebeu o batismo no Espírito Santo, então, que pousou sobre ele, foi revestido, mas por causa do batismo nas águas. Naquele momento o céu se abriu e a voz de Deus dizia: este é o meu filho amado em quem eu me comprazo. Nós vemos que no batismo de Jesus esteve presente o Pai dando testemunho: este é o meu filho amado. O Espírito Santo que desceu como pomba sobre ele, e também o Filho de Deus: este é o meu filho. A Trindade no batismo. Por isso que depois de ressuscitado Jesus disse: ide, fazei discípulos de todas as nações, batizando-os em nome do Pai, do Filho e do Espírito Santo. Jesus mostrou que o batismo nas águas tem que ser associado com o Pai, com o Filho e com o Espírito Santo. O Espírito Santo faz parte do batismo nas águas. Foi ele que convenceu você da necessidade urgente de se arrepender dos seus pecados. Foi ele que te convenceu a enfrentar mau tempo, frio, etc., e dificuldade para descer as águas. É
o Espírito Santo que trabalhou na tua vida até este momento, para que hoje você estivesse ansioso, ansiosa em cumprir a vontade do Pai. O céu se abriu, o Espírito Santo desceu no batismo de Jesus. Quando Jesus conversava com Nicodemos, Jesus disse: Nicodemos, quem não nascer da água e do Espírito não pode entrar no reino de Deus. Quer dizer, arrependimento, batismo nas águas e nascer de novo no Espírito. Olha o Espírito Santo de Deus novamente ligado com o batismo nas águas. E nós vamos ver que isso vai acontecer várias vezes na Bíblia, não necessariamente nessa ordem, primeiro batismo nas águas e depois batismo no Espírito Santo, porque a gente vai ver que a família de Cornélio recebe primeiro o batismo no Espírito Santo e depois o batismo nas águas. O que, que isso significa? Que o batismo nas águas e o batismo no Espírito Santo estão associados, andam juntos, desde a profecia de João Batista, quando ele disse: eu vos batizo com água, mas ele vos batizará com o Espírito Santo e com fogo. Então está ligado. Aquele milagre que aconteceu da descida do Espírito Santo do céu pousando sobre Jesus, e o Espírito Santo estando permanentemente a partir dali associado ao batismo nas águas, eu quero dizer para você que este milagre vai se repetir hoje. Eu quero garantir em nome do Senhor Jesus que mais uma vez o céu vai se abrir sobre este lugar, e mais uma vez o Espírito Santo de Deus vai descer do céu e vai pousar sobre você ali dentro daquelas águas, porque aquele que batiza com o Espírito Santo, ele está presente neste lugar. Aquele que é o maior de todos, ele está aqui para cumprir esta palavra. Você crê nisso? Amém? Você vai sentir algo tremendo dentro das águas do batismo. Você vai sentir algo sobrenatural. Quero que você não se preocupe com o frio da água, porque Jesus batiza com Espírito Santo e com fogo. Ele vai te aquecer por dentro, ele vai te esquentar por fora. Você vai descer ali naquelas águas e você vai nascer da água e do Espírito, vai nascer de novo. Você já viu ali em Gênesis capítulo 1, verso 1, o que, que diz a palavra? A terra era sem forma e vazia, e havia trevas na face do abismo, e o Espírito de Deus se movia sobre a face das águas. E quando isso aconteceu, qual foi o resultado? A terra que era sem forma e vazia, a terra se tornou frutífera, passou a ter vida de verdade. Tudo passou a existir a partir daquele momento que o Espírito de Deus se movia sobre a face das águas. É uma figura. A necessidade da criação precisa da água e precisa do Espírito de Deus. Por isso que Jesus disse: quem não nascer da água, batismo, e do Espírito, revestimento de poder, quem não nascer, não pode entrar no reino de Deus. Te garanto, sobre estas águas calmas que você está verificando, o Espírito de Deus está pairando sobre ela. E quando você entrar daquela água, o Espírito de Deus vai pousar sobre ti. Você vai ser mergulhado dentro da água. Por um breve momento será submergido. É como se por um breve momento você deixasse de existir. É como se por um breve momento você não estivesse mais no mundo. Sim, vai ser sepultado. As águas te cobrirão, mas quando você sair das águas, você vai sair lavado de todos os seus pecados e revestido pelo Espírito de Deus para ter uma nova vida, uma vida frutífera de verdade, uma vida abençoada, uma vida cheia de luz, uma vida cheia de poder. Vai acontecer este mistério hoje, particularmente na tua vida. E você precisa estar consciente da necessidade de arrependimento, de abandono total, de toda forma de vício e de pecado.
arrependido das coisas erradas que fez até hoje, dizendo: meu Deus, eu me arrependo, não vou fazer mais. Porque não adianta só se arrepender e voltar a fazer as coisas. Arrependimento implica numa rejeição às velhas atitudes, aos velhos vícios. E eu vejo que não há dificuldade para você conseguir esse objetivo, porque aquela criatura viciada, boca suja, maldizente, murmuradora, aquela velha criatura que andava por lugares tenebrosos e lugares de vergonha, aquela velha criatura vai ser sepultada hoje. Vai morrer, vai ser sepultada, está morta. Quando você sair daquelas águas, você vai sair sem nenhum pecado. Você vai sair completamente lavado. O vício não vai mais ter poder na tua vida. As obras da carne não terão mais poder sobre a tua vida. As obras das trevas não terão mais poder sobre o teu corpo. O demônio não terá qualquer chance de te tocar, porque se o maligno tentar colocar o dedo em você, ele vai ser imediatamente fulminado, porque agora você vai ter, além da cobertura da água, você vai ter a cobertura do Espírito Santo de Deus. Você vai estar revestido do Espírito. As coisas velhas passarão, deixarão de existir. Você vai ser uma nova criatura. Por isso eu quero fazer com você a oração do arrependimento agora. Curva a tua cabeça, fecha os teus olhos. Você que vai descer as águas, mostra para Deus o teu arrependimento sincero, não da boca para fora. Você não está se preparando para se batizar apenas porque foi uma ordem de Jesus, mas porque você quer estar preparado, preparada para recebê-lo muito breve. O reino de Deus já está entre nós. Você, através do batismo nas águas e do novo nascimento no Espírito, você vai passar a ser um cidadão, uma cidadã dos céus. A partir de hoje você vai começar uma nova vida sem pecado. Todos que vão descer as águas vão lavar os pecados. Ninguém vai sair com nenhum tipo de pecado. Você vai sair novinho, novinho, novinha, novinha, como um bebê que acaba de nascer. Quando você sair daquela água, é como se você nunca tivesse fumado na sua vida, porque o vício foi lavado. Quando você sair daquela água, é como se nunca você tivesse experimentado maconha, cocaína, crack. Porque você vai sair dali lavado deste vício maldito. Quando você sair dali, é como se você nunca tivesse bebido qualquer pinga ou cachaça na tua vida. Porque você está nascendo de novo. Estará ressurgindo para uma nova vida. Para que você desfrute disso, tem que mostrar arrependimento, rejeitar as obras das trevas, as obras do diabo, as obras da carne. Mostrar o arrependimento: nunca mais, nunca mais eu vou fazer isso. Estou me batizando para me preparar para receber o maior de todos, que agora é incomparável, porque recebeu todo o poder no céu e na terra. Então abre a tua boca para orar a Deus. Jesus disse que um homem não tinha coragem sequer de levantar os olhos aos céus, e ele batia no peito dizendo: ah, meu Deus, tem compaixão de mim, pecador. E Jesus disse que ele, chorando e batendo no peito, foi
justificado. Se você agora chorar, bater no peito, lamentar, pedir o perdão, mostrar o teu arrependimento, você vai ser justificado.

justificado. Mas o pecado só vai ser lavado ali, ó. Vai ser lavado ali. Então se arrependa agora que você está dando o passo mais importante para uma nova vida. É através desse arrependimento aí, arrependimento sincero, que você vai tomar posse do reino de Deus. E você vai se batizar para provar que realmente está arrependido. E vai se batizar realmente para lavar os teus pecados. Quando eu perguntei quantos vão se batizar hoje, com exceção dos amigos que vieram assistir, 90% da igreja levantou a mão. Então, não precisa ter vergonha de pedir perdão, porque a pessoa que está ao teu lado se encontra na mesma condição que você. Abre a tua boca e peça perdão. A pessoa que está ao teu lado também está pedindo perdão, não precisa ter vergonha não, mas pede mesmo. Pede perdão, mostra o teu sincero arrependimento. Faz o teu compromisso com Deus para viver esta nova vida, para fazer parte do reino de Deus. Ore dizendo: meu Deus, eu até hoje fiz parte do reino dos homens e pratiquei as coisas do reino dos homens, mas a partir de hoje eu faço parte do reino dos céus e tenho que praticar as coisas pertinentes ao teu reino. Fale com Deus. Não quero mais, meu Deus, fazer as coisas do reino dos homens. Quero fazer somente as coisas do reino dos céus. Oh, glória. Se você está realmente arrependido, arrependida, se você está fazendo tudo isso agora, diante de Deus com sinceridade, então você vai fazer a tua confissão de fé. A tua confissão de fé é pública. Você coloque agora a mão direita sobre o teu coração. Você que vai descer as águas, coloque a mão direita sobre o coração e levante a outra mão ao céu. Você vai fazer a tua confissão de fé. No que você acredita? Porque Jesus disse: quem crer e for batizado será salvo. Então ore assim comigo: meu Deus e meu Pai, eu acredito que o Senhor Jesus é Deus. Ele e o Senhor são a mesma pessoa, juntamente com o Espírito Santo. Eu creio que o teu filho Jesus foi gerado por tua vontade no ventre da Virgem Maria, e pelo teu Espírito Santo ele foi concebido, nasceu, e apesar de ter um corpo humano igual ao meu, ele viveu todos os seus dias sem nenhum pecado e se guardou por amor a mim para aquele sacrifício que fez na cruz do Calvário. Ali ele verteu o sangue mais puro e carmesim, um sangue que nunca houve igual, para lavar os meus pecados. Ele ofereceu a sua vida em resgate da minha, e foi visitar as profundezas do inferno, e ali ele arrancou das mãos do diabo as chaves da morte e as chaves do inferno, e a partir daí ressuscitou. E ele disse que todo aquele que ouvisse a sua voz
obedecer.

0: nascesse e que cresce e fosse batizado, seria salvo. Meu Deus, é pela minha fé que eu estou aqui. E agora vou descer as águas, porque eu creio que o Senhor Jesus é o meu único e suficiente Salvador. E creio também que um dia Ele vai voltar para me buscar aqui na terra, porque eu faço parte do reino dos céus. Eu não sou do mundo, fui do mundo, mas agora me arrependi e me tornei, pela fé no sacrifício do Senhor Jesus e pela fé no Evangelho, eu me tornei propriedade do reino dos céus. Agora, meu Pai, me garanta este privilégio de me tornar uma nova pessoa, não gerada pela vontade do homem, do varão, ou da carne, nem do sangue, mas sim pelo teu Espírito. Confirma o meu nome no livro da vida e me guarda até o fim desta jornada, em nome de Jesus, assim seja. Continue em espírito. Oh, glória. Senhor nosso Deus e nosso Pai, não tem outro jeito. Ou a pessoa aceita Jesus, crê que Ele é o Filho de Deus, se arrepende dos seus pecados, se batize e é salva, ou ela será condenada. Só existem dois caminhos: um conduz à vida e o outro conduz à morte. E o caminho que conduz à vida, ele passa pelas águas do batismo. E esta pessoa se encontra hoje nesse trecho do caminho, pronta para fazer essa travessia. É o momento mais glorioso da vida cristã, porque depois dessa travessia vai haver uma separação total entre a luz e as trevas, entre o reino dos céus e o reino dos homens, entre a nova vida e a velha vida. O teu filho, a tua filha, está se preparando agora com arrependimento para fazer essa travessia. Eu quero que o teu Espírito Santo, que está sobre as águas, revista esta pessoa no momento em que ela emergir. Quando esta pessoa sair das águas, eu quero que ela seja revestida pelo teu Espírito e se cumpra a palavra que o teu filho Jesus disse: quem não nascer da água e do Espírito não pode entrar no reino dos céus. E esta pessoa vai entrar, porque é pela fé, com arrependimento, que ela está fazendo isso, em obediência ao teu filho Jesus. Confirma, ó Deus, abrindo os céus sobre nós agora. Sim, meu Deus, para declarar a respeito deste homem, deste moço: este é o meu filho em quem eu me comprazo. Sim, meu Deus, para declarar também em relação a esta mulher e a esta moça: esta é a minha filha em quem eu me comprazo. Faz, Senhor Deus, a tua presença tomar conta deste lugar. Cada vida que vai descer as águas agora tem que estar sentindo a presença do teu Espírito Santo. Aquela obra que o Senhor começou a fazer, agora aperfeiçoa e confirme a salvação do teu filho e da tua filha, em nome de Jesus. Assim seja. Amém, Senhor. Amém, Jesus. Isso, toma posse. Toma posse pela tua fé, toma posse daquilo que você vai fazer agora. Oh, glória! Diga graças a Deus.
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3: 10:38.

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0: 10h48.
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4: Onze e sete.

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1: 11:27.

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3: A oração da noite, baseada no Salmo 91. Aquele que habita no esconderijo do Altíssimo, à sombra do Onipotente descansará. Meu Deus e meu Pai, boa noite. Eu me coloco em oração neste momento, no recanto da minha mente e coração, onde o Senhor tem morada, e peço que a tua sombra me cubra, pois no local onde o Senhor se faz presente, é um local onde me sinto seguro. Na intimidade da minha alma, com a sua presença, eu me coloco sob a tua sombra, que me refrigera. Me dá alívio, descanso e paz. Protegido por ela, me sinto seguro. E diante de todo o poder que só tu tens, eu me entrego ao descanso e à regeneração de tudo na minha vida. Direi do Senhor, Ele é o meu Deus, o meu refúgio, a minha fortaleza, nele confiarei. Ao fazer morada no teu esconderijo, eu me sinto seguro. A minha força vem de ti, por isso peço que me carregue, me recarregue. É aqui onde quero estar, é aqui onde preciso estar para poder me revigorar. Pois na hora em que precisar sair, não irei estar da mesma forma que entrei. Minha confiança está toda depositada em ti. Com seu olhar de infinito amor, me fita os olhos e faz me entregar de corpo e espírito. Estou entregue em tuas mãos, pois eu confio e confiarei. Sei que tudo tu podes mudar. Tem poderes para isso. Porque ele te livrará do laço do passarinheiro e da peste perniciosa. As ciladas da vida não vão mais me prender. As armadilhas dos caminhos não me manterão afastado da tua presença. Pois estarei atento e vigilante para não permitir que nada nem ninguém possa me afastar do teu amor. As corrupções morais, físicas, as mentiras, as covardias, as más línguas, os pecados não me prenderão. Pois tu me libertas de tudo isto, no poder do teu santo nome. pessoas desonestas, mal intencionadas, maldosas, não prevalecerão. Nenhuma enfermidade, perigo, violência, acidente, devastação, nada disso me atingirá, pois minha morada é junto a ti, sob tua sombra. Ele te cobrirá com suas penas, e debaixo das suas asas estarás seguro. A sua verdade é escudo e broquel. Pois assim me sinto, debaixo de tuas asas, protegido, guardado, amado. É esse sentimento que quero trazer para este momento de proteção. Que me sinta seguro e aquecido sob as penas das suas asas. E que prevaleça a justiça na minha vida. A verdade se faça presente e seja a minha defesa. A minha defesa e proteção é a verdade e a justiça. O Senhor, que é o justo juiz, defende minhas causas e impede que seja injustiçado, desonrado e desrespeitado. Não temerás espanto noturno, nem seta que voe de dia, nenhuma treva, nenhuma escuridão fará abalo na minha vida. A luz de Cristo ilumina a escuridão que possa me rondar e existir na minha vida. A luz de Cristo ilumina os caminhos para a minha vida, minha família, meu trabalho, minha saúde, minhas finanças, minha mente. Onde faço abrigo é um local de segurança e repouso. A escuridão não encontra morada sob a luz de Cristo. Que os perigos da vida não tenham a mim como um alvo. Todas as formas de violências, perigos, perturbações, influências negativas não me acertem, não me atinjam e nem me ofereçam perigo algum. Nem peste que ande na escuridão, nem mortandade que assole ao meio-dia. Não temo tramas nem planos contrários a mim. Os que maquinam para me atingir não terão sucesso, pois reafirmo, eu confio em Deus. Fortaleça a minha saúde, para que eu possa seguir de pé, lutando e batalhando a minha vida, o meu caminho. Para isso, a saúde é essencial. Com a tua proteção, poderei seguir em frente fortalecido, não sendo tocado por nenhuma enfermidade grave que me impeça de alcançar as grandes coisas que tens preparado para mim e que só o Senhor é conhecedor. 1.000 cairão ao teu lado e 10.000 à tua direita, mas tu não serás atingido. Me invada com teu Espírito Santo, que eu seja digno de ser morada do teu Espírito Santo. O Senhor é todo-poderoso e habita em mim. Nada nem ninguém pode me tocar. Passo pelo fogo, passo pela água, passo pela tormenta e sigo o meu caminho, pois nunca estou só. A minha fé é a minha proteção diante de todas as maldades e perigos do mundo. A minha fé é a minha fortaleza. E aonde quer que eu esteja, estarei com a presença do teu Santo Espírito comigo.

a me guiar, a me inspirar, a me iluminar. Somente com teus olhos olharás e verás a recompensa

0: aproximem de ti. Aqueles que praticam o mal vão encontrar o que tanto buscam, mas eu não estarei envolvido com eles. Porque tu, ó Senhor, és o meu refúgio. O Altíssimo é a tua habitação. Nenhum mal te sucederá, nem praga alguma chegará à tua tenda. Mergulhado no teu Santo Espírito, eu estou totalmente entregue à tua graça. O Senhor habita em mim e eu habito em teu Espírito. Que nessa temporária passagem aqui na terra, eu tenha meus passos guiados e guardados por ti e por todos do teu reino de amor. Porque aos anjos dará ordem a teu respeito para te guardarem em todos os teus caminhos. São eles do teu reino que me guardam, obedecendo suas ordens expressas. Eles obedecem suas determinações e eu as vejo sendo cumpridas em minha vida. No meu caminhar, no meu pensar, no meu repousar, tudo está protegido e guardado por teus anjos. Eles te sustentarão nas suas mãos, para que não tropeces com o teu pé em pedra. Me guiam e me guardam, companheiros de jornada, amando do Deus Todo-Poderoso. Eu não cairei, não tropeçarei, porque sou amparado e guardado como algo valioso aos teus olhos. Pisarás o leão e a áspide, calcarás aos pés o filho do leão e a serpente. Nenhum inimigo prevalecerá, nenhum mal alcançará sucesso, nenhuma armadilha terá êxito contra mim. Se inimigos vêm de encontro a mim, é na tua autoridade que posso confiar. Nós somos feitos à tua imagem e semelhança e seguimos os teus ensinamentos. Na autoridade dada no nome do Senhor Jesus Cristo, inimigo algum prevalecerá. Pois que tão encarecidamente me amou, também eu o livrarei. Pô-lo-ei num alto retiro, porque conheceu o meu nome. Ele me invocará e eu lhe responderei. Estarei com ele na angústia. Livrá-lo-ei e o glorificarei. Isso é promessa de vida que o Senhor nos faz. Meu Pai, resposta das minhas orações. É o Senhor quem afirma que me livrará e me guardará, que estará comigo nos momentos difíceis e irá me proteger, me ajudar a superar as adversidades da vida. E eu darei glórias ao seu santo e poderoso nome. Descanso totalmente entregue em tuas mãos, com a confiança de que estou guardado e protegido, e de que a cada novo dia não passarei só por tudo novamente. O Senhor estará comigo e eu estarei em ti. Obrigado, Senhor.
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2: 11:48.

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1: 11:57.
2: Filho de Deus, amado do Senhor, levanta, levanta e profetiza. Essa situação ainda está desse jeito, porque a gente não muda nada chorando, não muda nada reclamando, não muda nada murmurando, não muda nada entrando debaixo da acusação do inferno, não muda nada aceitando as sentenças do inimigo. Mas a gente traz a transformação e mostra a unção e traz e leva a glória para Deus quando a gente se levanta e olha para os quatro.

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1: Meia-noite. 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

Esta história é verdadeira. Mãe e filha moravam juntas. A senhora, apesar de idosa, tinha uma disposição e uma saúde tremenda. A filha chamava-se Gertrude, a mãe Sara. E a Sara ria até das outras pessoas que faleciam. Todos seus amigos praticamente já haviam partido deste mundo. E a Sara, idosa, zombava da morte, dizendo: minha filha, eu sou mais forte que o anjo da morte. Quando ele chega, ele olha à minha disposição e vai embora. E a filha dava risada. Achava realmente que a sua mãe nunca iria morrer. Aí a Sara disse para a filha: eu gostaria de passar uns 15 dias numa colônia para idosos. Você me manda para lá, filha? E a Gertrude falou: claro, mãe. E a Sara foi passar 15 dias numa colônia para idosos. 3 dias depois, a Gertrude recebeu um telefonema pesaroso daquela colônia de férias. Senhora Gertrude? Sim, sou eu. Senhora Gertrude, lamentamos informar que a sua mãe, Sara Stern, faleceu. Hoje, às 9 horas da manhã, ela teve uma parada cardíaca. Quando a Gertrude ouviu isso no telefone, a sua cabeça girou. O que que o senhor está dizendo? Pois é, a sua mãe faleceu esta manhã, lamentamos muito. E a Gertrude quase desmaiou. O telefone escapou da sua mão, caiu no chão. E o homem do outro lado da linha dizia: senhora Gertrude, a senhora ainda está aí? A senhora está me ouvindo? E a Gertrude ouvia aquela voz de longe, parecia um sonho. Vagarosamente ela pegou o telefone. Ela se lembrava da sua mãe tão robusta, rindo da morte. E pensou consigo: desta vez a minha mãe não conseguiu vencer o anjo da morte. E a Gertrude, dizendo um alô tímido, disse: e agora, o que, que a gente faz? E o homem do outro lado da linha disse: bem, o médico da colônia já acionou o serviço funerário e, de fato, já deu até o atestado de óbito. A causa mortis foi realmente a parada cardíaca. E só precisamos que a senhora venha para cá, ou algum parente venha, para identificar o corpo, porque o caixão será lacrado. Está bem, nós vamos tomar as providências e vamos sepultar a mamãe. Quando ela desligou, ela ainda ficou se lembrando por alguns minutos de que a sua mãe, há 3 dias atrás, estava viva, vigorosa, alegre, e agora morta. Telefonou para o seu irmão mais velho e ela pediu: será que você pode ir até lá, identificar o corpo? Porque eu não vou suportar ver a mamãe morta. Eu quero guardar esta lembrança da minha mãe alegre e feliz. E ela pediu ao irmão que fosse até a colônia de férias para idosos. E o irmão foi. E quando ele chegou ali, o corpo já estava no necrotério. Ao entrar naquele lugar frio, tenebroso, ele foi recebido por um médico que disse: o senhor é filho da Sara Stern? E ele disse: claro que sou. O senhor pode identificar a sua mãe? E ele foi. Quando o homem abriu a gaveta e tirou o lençol, aquele filho virou o rosto rapidamente. Ele não quis contemplar a mãe morta. E ele abaixou a cabeça, começou a chorar, e o médico disse: é sua mãe, né? E ele chorava, e o médico disse: muito obrigado. E o filho então foi orientado pelo médico a procurar o serviço funerário municipal e fazer o transporte do corpo dentro de um caixão. E eles eram de uma família abastada. A Sara Stern foi sepultada com muitas honras, colocada no mesmo jazigo onde estava o seu marido, sepultada ao lado do esposo, que havia morrido 2 anos antes. E a pobre Gertrude chorava muito. Ela não havia se casado, não tinha família. A sua mãe era tudo que ela amava neste mundo.
E ela viu naquele funeral a partida da pessoa mais querida da terra. E chorou muito, chorou demais. E aquele funeral foi feito com muita tristeza, todos compareceram, mas foi um funeral muito bonito, um jazigo maravilhoso, uma linda homenagem a uma grande mulher. Na lápide dizia: aqui jaz Sara Esther. Uma grande homenagem. Gertrude voltou para casa, olhou aquela imensidão de casarão, mas tudo parecia tão triste, tudo parecia tão vazio, sem a presença alegre da sua mãe. Gertrude passou os próximos 7 dias chorando e lamentando, só chorava. No 7º dia, o telefone tocou. Era da mesma colônia de férias para idosos. E ela atendeu. Minha mãe esqueceu alguma coisa aí? Não, não, não. A sua mãe está querendo falar com você. O quê? Minha mãe está querendo falar comigo? Sim, a sua mãe. A Sara Esther. Não, não é possível. Não é possível. Eu acabei de sepultar a minha mãe. Que brincadeira de mau gosto é essa? É algum trote, é? Eu acabei de sepultar a minha mãe. Tô de luto. Não, minha senhora. Não é brincadeira nenhuma. Foi a sua mãe que pediu essa ligação. Espere um pouquinho só que eu vou completar a ligação. Aí a Gertrude não acreditou. Do outro lado, a sua mãe dizendo: minha filha, você se esqueceu que tem mãe, é? Você não me dá um telefonema? Você não tá preocupada comigo? E a Gertrude: mãe? É a senhora, mãe? E do outro lado da linha, aquela velhinha alegre: lógico, quem que você queria que fosse? Sou eu! Ô, filha desnaturada, nem lembra mais que tem mãe. Mãe, não é possível. É a senhora? Senhora? Mas a senhora não morreu? Ah, então é por isso que você não me ligou. Você achou que eu tava morta, né? Filha desnaturada, eu tô muito viva. Que é isso, minha filha? Venha me ver. Ela falou: não é possível. Não é possível. Tá bom, mãe, tô indo pra aí. Desligou o telefone, ligou pro irmão.

Então vamos lá. Uma pessoa me ligou, é a mãe. Aí o irmão falou, o que é isso? A mãe tá morta, sepultada. Não, a mãe me ligou. Ah, você tá delirando, isso daí. Não, você tem que ir comigo, a mãe tá viva. Que é isso? Todos nós fomos no funeral dela. E a Gertrude convenceu o irmão a ir com ela. O irmão da Gertrude foi junto porque achou que a irmã estava bilolando. Estava passada pelo sofrimento, mas achou melhor não contrariar, não é? Devia ser um estresse nervoso, devia ser uma estafa mental, talvez um choque pelo luto, um choque pela perda. O irmão foi junto, foi por ir. Quando chegaram na colônia de férias para idosos, estava lá a Sara, toda risonha, meus filhos queridos. E a Gertrude, mãe, saiu correndo e abraçou a sua mãe sem compreender como que aquilo era possível. E o filho assim, sem entender nada, passado, branco que nem uma vela. Mas aí ele viu que a sua mãe realmente estava viva, se aproximou, até meio desconfiado, tocou nela, viu que era de carne e osso. Mas o que está acontecendo? Que coisa é essa? Escuta, a coisa de uma semana atrás, vocês nos ligaram dizendo que a nossa mãe tinha morrido. Eu vim aqui no necrotério da cidade, identifiquei o corpo, fizemos o funeral da nossa mãe. Como que ela está viva aqui? Que confusão é essa? Aí foram olhar no fichário, tinha duas Sara Esther. Homônimos, nomes idênticos. Uma de fato tinha morrido e eles sepultaram a mãe errada. Aí a própria colônia de idosos ali ligou para a família da verdadeira morta e a confusão foi esclarecida. Mas aquela outra família era muito pobre. E quando toda a confusão foi esclarecida, apesar do choque da outra família muito pobre, eles disseram assim, a Gertrude falou, né? Escuta, então vocês vão providenciar a transferência da mãe de vocês, do jazigo da nossa família? Vocês vão providenciar o transporte da falecida? E do outro lado da linha, a família muito pobre disse, não, nós vamos deixar ela sepultada lá no jazigo de vocês. Mas como? Isso não tem cabimento? Ela está sepultada ao lado do meu pai? Aí a verdadeira Sara pegou o telefone. Que é isso? Tem uma defunta estranha sepultada ao lado do meu marido, ocupando o meu lugar. Não faça um favor de transportar já aquela defunta. Então a Gertrude pega o telefone e insiste para que aquela Sara falecida seja removida do jazigo e sepultada na outra cidade. Mas a família insiste, nós não temos dinheiro para fazer esse funeral, ela está morta, deixa ela lá em paz, não mexam com ela. Aí a Gertrude falou, pois então eu vou pagar as despesas do funeral, eu vou fazer um funeral decente para a mãe de vocês. Desligou o telefone e providenciaram o transporte daquilo com autorização, evidentemente, judicial. E o cadáver estava sendo transportado num cortejo e a Gertrude e a Sara, verdadeira viva, acompanharam o caixão e o carro funerário até a outra cidade. Foi algo assim tão inusitado que atraiu a atenção de muita gente. Tinha mais de 300 pessoas no funeral. E a Gertrude não sabia por que aquilo estava acontecendo. Mas quando ela chegou ali, na hora da cerimônia fúnebre, ela compreendeu por quê. Por ser uma mulher cristã, por saber que cada pessoa precisa do Senhor Jesus como único Salvador. Então a Gertrude, ali no funeral, vendo aquela multidão de mais de 300 pessoas, pediu a palavra, contou a história inusitada e disse, eu sei por que isto aconteceu. Porque eu sou uma mulher de Deus e o Senhor Jesus me enviou aqui, neste funeral, para dizer a vocês que antes de partir deste mundo, vocês precisam receber o Senhor Jesus como único e suficiente Salvador. Naquele momento, a Gertrude, com toda a autoridade de uma mulher de Deus, fez o apelo dizendo, quem aqui quer entregar a vida e receber o Senhor Jesus como único Salvador? E muita gente, em pleno funeral, levantou a mão

e a Gertrude dizia: na morte, vocês estão tendo um encontro com a vida. E a partir de agora, o nome de cada um de vocês está sendo escrito no livro da vida e nenhum de vocês poderá morrer. A partir de agora, vocês estão tomando posse da vida eterna, porque Jesus disse: quem crê em mim, ainda que esteja morto, viverá. E foi uma palavra tão boa que a Gertrude pregou naquele funeral, que ela voltou para casa realmente achando que Deus estava no controle de tudo e que era plano do Senhor aquela confusão, para que através do funeral da outra Sara muitas vidas fossem salvas. E ela voltou para casa feliz. A sua mãe ria muito daquela história. Porém, a história não termina aí. 6 meses depois, a verdadeira Sara também faleceu. E fizeram o seu funeral colocando o seu esquife ao lado do marido que já estava sepultado há 2 anos e meio atrás. E quando o funeral da Sara agora estava sendo feito, a Gertrude não chorava, não. A Gertrude estava feliz, pensando em tudo aquilo. Mas tinha pouca gente no funeral da Sara agora. E até perguntaram para Gertrude: vem cá, por que só esse pouquinho de gente no funeral da sua mãe? E a Gertrude respondeu: sabe o que é? É que esse é o terceiro funeral da minha mãe e o pessoal já está cansado de ir no enterro dela. E deu risada, porque sabia que, além de tudo, a sua mãe, a Sara, tinha sido salva. Era uma mulher salva. Escute agora, meu amigo e minha amiga. A nossa vida não se resume somente a este mundo, ou a um jazigo, ou a um lugar numa sepultura, ou a uma cova no cemitério. Quando a gente morre, há 2 destinos preparados, e para um deles a alma vai. Quando você morrer, ou você irá para o Hades, que não é o inferno, mas é um lugar de tormento, onde os ímpios aguardam o dia do juízo final, ou você irá para o paraíso, que também não é o céu definitivo, mas onde os justos aguardam também a morada eterna, a mansão celestial. Você precisa decidir aqui nesta vida para qual lugar você quer ir. Você quer passar a sua eternidade no Hades e depois no inferno, ou você quer ir direto para o paraíso? Basta você fazer a sua escolha agora, recebendo o Senhor Jesus como teu único Salvador, e o seu local será destinado reservado. 2 ladrões morriam ao lado de Jesus. Um foi para o Hades, porque ele zombava de Jesus, dizendo: se tu és o Cristo, desce da cruz e tira-nos daqui. E o outro, arrependido, repreendia o companheiro, dizendo: você não tem vergonha na cara? Nós estamos aqui sofrendo porque merecemos, mas este nenhum mal fez. E aquele ladrão arrependido olhou para Jesus e disse: Senhor, lembre-se de mim quando entrares no teu reino. E Jesus disse para aquele ladrão arrependido: na verdade, eu te digo que ainda hoje estarás comigo no paraíso. Aquele ladrão arrependido fez a escolha e foi para o paraíso no mesmo dia. Não pense você que ao morrer você vai ficar dormindo inconsciente. Ou você vai para o Hades, ou você vai para o paraíso. Mas se agora mesmo você se arrepender dos seus pecados e receber o Senhor Jesus como teu único e suficiente Salvador, não importa se te colocarão numa cova rasa ou num cemitério de 5ª categoria, ou se farão um funeral nobre e luxuoso para você, o que importa é que, se você tiver Jesus neste momento, você reservará o teu lugar no paraíso. Então, meu amigo e minha amiga, não perca mais tempo. Aí mesmo onde você está, diga: meu Deus, eu me arrependo dos meus pecados, eu recebo o Senhor Jesus como meu único e suficiente Salvador. E em seguida, procure uma igreja que prega a palavra de Deus, seja fiel ao Senhor, espere, porque no dia em que Jesus te chamar, ou quando o arrebatamento começar, você vai morar na glória com o nosso Senhor e Salvador Jesus Cristo.

0: E Jesus proclamou: Graças te dou, ó Pai, Senhor dos céus e da terra, pois escondeste estas coisas dos sábios e cultos e as revelaste aos pequeninos. 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
1: 6:19.
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como se ele fosse falido e fracassado como eu mesmo. Deus não é isto. Ele é soberano, ele é santo, ele é o Todo-Poderoso, ele é o Majestoso, ele é onisciente, onipresente, onipotente, ele é aquele que não se circunscreve a tempo como nós, irmãos. Por que que as mulheres colocam botox? Por que que os homens fazem implantes de cabelos? Por que que nós estamos comprando produtos e mais produtos de beleza para tentar rejuvenescer? Ah, se houvesse a fonte da juventude, eu estaria sempre tomando banho nela. O meu Deus não circunscreve a tempo kairós, a tempo cronos, tempo relógio, como nós. A cada minuto, a cada segundo, estamos envelhecendo, estamos caminhando para o túmulo, para a morte. O nosso Deus sempre foi Deus e sempre será Deus. É isto que frustra e que confunde a mente dos homens que não conhecem Deus. É a chamada loucura da pregação da palavra do Senhor. É entendido pela fé e pelo Espírito. Mas ao mesmo tempo, esse Deus majestoso está agora dentro de nós, está agora reinando na minha vida, me moldando, me fazendo ser melhor, me levando a lugares altos. O meu Deus, ele é parceiro meu e quer me levar a lugares altos. Quando eu oro, quando você ora, esse reconhecimento precisa estar nas nossas vidas. Deus é soberano, Deus é majestoso, Deus é grandioso. Aleluia, louvado seja o nome do nosso Senhor e Salvador Jesus Cristo. Aprendo ainda com o Pai Nosso a aceitar a vontade do Senhor. Olha o que diz o versículo 10: venha o teu reino, faça-se a tua vontade, assim na terra como no céu. Talvez uma das coisas mais difíceis para nós crentes passarmos por ela é as experiências, os contextos de termos de aceitar a vontade de Deus. Sabe, irmãos, nós somos como crianças mimadas. Nós queremos porque queremos, não abrimos mão. Se está tudo fluindo bem, maravilha, não é isto? Se está tudo dando certo de acordo com a minha vontade, não é isto? Já perceberam como o tempo todo a minha vontade é a que está querendo prevalecer? Nos relacionamentos, na minha casa, no meu trabalho. É sempre assim, irmãos. Nós estamos fazendo política o tempo todo e querendo provar para o outro que nós é quem estamos com a razão, que nós é quem sabemos como conduzir as coisas, quando na verdade nós não sabemos nada, nós somos fracassados, nós somos falhos, vidas que erram. E aí o Senhor fica o tempo todo querendo colocar a vontade dele na minha vida e eu às vezes não dou espaço. Por que que nós enfrentamos tantos problemas? Por que que as coisas fluem sempre, em sua maioria, para o lado errado? Nós somos como aqueles que criamos os nossos problemas e agora não sabemos como resolver os problemas. Nós somos como aquele gatinho da vovó que começou a brincar com o novelo, não é isso? E brincou, e brincou, e brincou, e brincou, e brincou. E no final ele ficou todo enrolado, sem saber como sair daquele emaranhado. Sabe o que Deus quer ministrar na sua e na minha? A vontade dele. Quantos de nós agora teria coragem de falar: Senhor, eis-me aqui, faça-se. Eu estou falando de oração com sinceridade. Senhor, faça-se a tua vontade na minha vida, Deus. Aí Deus fala comigo assim: você quer fazer a minha vontade? Quer que eu faça? Senhor, eu quero. Pega sua casa amanhã, vende ela e investe ela no meu reino e confia em mim. Ah, irmãos, o que que eu vou fazer? Não precisa ser minha casa, não. Pega a sua geladeira e faça uma doação para o reino, porque tem um servo de Deus que está precisando. Confie em mim que eu vou te suprir. A verdade é que a gente vive como crentes uma verdadeira negociata com Deus. Senhor, vai ajeitando aí que eu vou ajeitando de cá. Deus, haja, mas olha, sempre de acordo com a minha vontade. O que o texto está dizendo é: faça-se a tua vontade, assim na terra como no céu. Ou seja,

governe a minha vida, governa, Senhor, o meu país, governa, Senhor, o cosmos, governa, Senhor, tudo, porque o Senhor sabe o que é melhor para todos, o que é melhor para mim, o que eu preciso. O pastor não está falando para ninguém sair daqui vendendo casa, nem doando geladeiras para ninguém. Eu apenas estou citando um exemplo de algo que pode acontecer e que nós somos conflitados com coisas pequenas. Um dia Deus falou comigo, e pode ter certeza, irmãos, se você começar a orar e pedir para Deus fazer, Deus faz. Eu acho que eu já contei isso aqui, eu cheguei numa igreja aqui e o Senhor falou comigo: pega esses 50 reais que está no seu bolso e dá para esses dois irmãos que estão do seu lado aí. Eu só tinha 50, irmãos. Parecia que aqueles 50 era 5 mil. Eu falei: Deus, o que, que é isso, Senhor? O meu 50? E eu comecei a resistir, irmãos. E quanto mais eu queria tentar, não, não é Deus, isso é a minha cabeça. Isso é fruto da minha imaginação. Que nada, rapaz. Eu pensando no banco sentado e o fogo caindo, e os irmãos glorificando e os irmãos do lado. Aí Deus falou comigo de novo: não é a sua cabeça, pega esses 50 e dá para ele. Você tem duas opções: ou você obedece a Deus, ou então você fala: Senhor, vou fazer a minha vontade, 50 é meu, o Senhor me desculpa, mas eu não vou dar. E aí, irmãos, eu peguei aquele 50 e com alegria, porque não adianta dar também com coração. Vai, 50, não é isso? Se alegra, louve ao Senhor. Meu irmão, Deus tocou no meu coração para me abençoar vocês com essa oferta. O que, que Deus fez depois na minha vida? Posso dizer para os irmãos com certeza que muito, muito, muito, muito mais de 50 Deus já me deu. Eu dei 50, Deus me deu um carro. Eu dei 50, o meu filho está com 2 anos de faculdade, não tem 1 mês em atraso. Eu dei 50, podia estar morando numa casinha muito inferior daquela, e Deus me colocou naquela casa. É Deus que me botou ali, irmãos. Eu dei 50, Deus me deu um inquilino na Vinhosa que é fiel no aluguelzinho lá, 350 todo mês, dia certinho. Olha como Deus faz, olha como Deus age. O que falta é nós nos colocarmos e deixarmos Ele conduzir as nossas vidas, irmãos. Porque quando Deus conduz, Ele sempre vai te levar a um porto seguro. Não vai faltar a bênção e os milagres dEle na sua vida. O Pai Nosso me ensina a aceitar a vontade de Deus, mas também me ensina que o meu suprimento vem do Senhor. O versículo 11 diz assim: igreja, o pão nosso de cada dia dá-nos hoje. Interessante que às vezes parece que somos nós quem somos os donos da cocada branca, não é isso? Ah, vocês acharam que eu ia falar cocada preta, né? A gente acha que nós somos os donos do controle do negócio. Como é que nós fazemos com os milhões que a gente tem frente a uma doença que me leve a gastar 15, 20, 30 mil por mês? Você vai guardar os seus milhões e deixar a sua matéria acabar? Irmão, se o negócio apertar, você vende casa, você vende roupa, você vende tudo. Nós estamos visitando uma família hoje, que a família já vendeu um sítio, que me falaram. Já vendeu, me parece, com um apartamento. Casa na praia já foi vendido, tudo para cuidar de um membro da família que está enfermo. E cuida mesmo. E gasta. E se você tiver sem nada e o hospital falar assim: olha, tem que ter um depósito de 1.000 aqui, você não tem nada, mas você tem uma folha de cheque, não vem com essa não. Você enche ela e ali você crê: Deus, eu preciso, porque é uma vida, o Senhor vai me dar. Então eu quero entender uma coisa: quem sustenta a minha família para que eu não viva nas farmácias gastando remédio é Deus. Quem sustenta a minha casa para que eu pague meu aluguel é Deus. Quem mantém a minha dispensa lá com o meu arroz, com o meu feijão, com o meu fubá é Deus, porque é Ele quem tem o poder de me dar o pão nosso e de nos dar o pão nosso de cada dia, irmãos. Tudo aquilo que nós temos é do

Senhor, vem do Senhor, sem a mão do Senhor, eu não posso fazer nada. Se Deus não olhar para a minha vida e não olhar para a sua, agora você começa a chorar, eu começo a chorar, e amanhã eu não tenho condições de trabalhar, amanhã eu estou com medo de sair na rua, e eu entro para um quarto escuro, e eu não ando mais, e eu vou me definhando, eu vou me morrendo, e morro mesmo se não for a mão do Senhor. Mas com Deus cuidando de nós, o pão nosso de cada dia vai vir. E mesmo diante das tempestades, das lutas, o Senhor vai estar sempre dizendo: mar, aquieta-te, vento, acalma-te, e o milagre virá, porque o suprimento vem do Senhor. Eu preciso crer nisso. Esse mês eu estava numa situação difícil, irmãos. Eu fiquei: Deus, como é que eu vou fazer? E quando foi na hora H, é sempre assim, Deus dá na hora H, o Senhor falou: faz isso, faz isso, faz isso. Ô Jesus, eu não estava vendo isto. E o Senhor agora abriu os meus olhos. Pá, pá, pá, pá, pá. Ai, que delícia. Está tudo bem de novo. É assim com a gente. Então, se eu não depender, se eu não confiar, sabe o que vai acontecer? Eu vou achar que resolvo. E na hora H, não resolve nada. Porque, na verdade, nós não somos nada. Tem pessoas aí, irmãos, com toneladas de alimento. Ele tem o poder, é tudo dele, mas ele não consegue tomar um copo d'água. Ele não consegue tomar uma gotinha d'água. Sabe por quê? Porque o câncer está na garganta e ele não consegue beber. Pastor, mas isso é possível? É. A minha tia teve um câncer na garganta. E ela voltou para Jesus depois da doença. Ela era desviada. E ela falou assim: irmãos, eu queria muito participar da Santa Ceia. Ela sabia que ela ia morrer. E a reunião de Santa Ceia foi na casa da minha mãe. E quando deram o cálice de vinho, minha tia teve a oportunidade de tomar o cálice tantas e tantas vezes e nunca quis. Mas agora ela queria muito celebrar porque havia voltado para Jesus. Irmãos, só eu e Deus sabemos, e quem estava lá, a luta que foi para minha tia beber um golinho de cálice, porque não passava nada. Ela fez muita, mas muita, mas muita força e conseguiu engolir um pouquinho de vinho para celebrar a ceia. Então olha como uma coisa tremenda. Não depende de mim, não depende de você, depende de Deus. O Pai Nosso me ensina claramente que o meu suprimento vem do Senhor. Em quarto lugar, eu aprendo com o Pai Nosso acerca da minha relação com Deus e com o próximo. Olha o que que diz o versículo de número 12, irmãos: e perdoa-nos as nossas dívidas, assim como nós temos perdoado aos nossos devedores. Olha que coisa tremenda. Deus agora está tratando da minha relação com Ele e também da minha relação com o próximo. O Pai Nosso nos ensina isto. Eu preciso estar bem com Deus, eu preciso estar bem com os meus semelhantes. Como é que anda a sua vida com Deus? Quais são os pecados que você sabe que precisam ser confessados, mas você ainda não os confessou, porque você está com medo? Eu vou confessar agora, mas amanhã eu vou fazer de novo. Bom, você está com medo porque você está com vontade de continuar pecando. E você sabe que não vai adiantar confessar, porque você vai confessar o seu pecado, mas amanhã a sua carne vai ser mais forte de novo, você vai pecar de novo. Quais são os conflitos que eu enfrento, você enfrenta com o próximo? As mágoas, os ressentimentos, as angústias. Não, eu perdoo, mas eu não quero falar com ele mais. Me desculpa, olha ele para lá e eu para cá. Bom, eu não fui com a cara desse sujeito. Tem crente que fala, né? O meu santo não combinou com o seu, então, por favor, fique para lá e deixe eu para cá. O que Deus está me ensinando e te ensinando é que para um milagre acontecer, eu preciso ser encontrado bem com Deus e bem com o próximo. Aí sim, a minha oração, a sua oração, vai tocar o coração de Deus e grandes maravilhas irão acontecer, irmãos. Nós não vamos estar tentando enganar a nós mesmos e a Deus. Nós não vamos ser religiosos, nós vamos ser adoradores verdadeiros do Senhor. Que coisa linda!

0: me envolvo com o Pai Nosso, eu aprendo isto, que eu preciso estar bem com o Senhor e bem com o próximo. Em último lugar, eu aprendo que a minha proteção é o Senhor. O versículo 13 diz assim: igreja, e não nos deixe cair em tentação, mas livra-nos do mal, pois teu é o reino, o poder e a glória para sempre. Amém.
1: Um dia o nosso querido irmão, posso dizer pastor, né? João Pedro de Oliveira, um evangelista. Eu ainda não consegui, depois daquele dia, encontrar esse texto, mas ele encontrou um texto na Bíblia que dizia o seguinte: ninguém está seguro em lugar algum. Se os irmãos depois encontrarem, me deem, que eu estou à procura desse versículo. Ninguém está seguro em lugar algum. Estamos seguros? Nossa, que construção tremenda, né? Um meteoro pode cair aqui agora, exatamente nesse alvozinho aqui, ó, e fazer uma cratera aqui e ninguém achar ninguém mais. E se der um terremoto agora aqui, hein? Gente, eu posso garantir uma coisa: minhas pernas vão tremer pra caramba. O terremoto lá e a minha perna batendo aqui, porque eu morro de medo. E se você for nadar num rio, que é um bom nadador, e der uma cãibra lá? E se você sair daqui a pouco ali, um carro te atropelar? E se uma bala perdida te pegar? E se você acender o botijão da sua casa agora lá, ele explodir? Bum! Ninguém te segura, irmãos. Então eu preciso entender que a minha proteção é o Senhor. Hoje pela manhã eu me coloquei diante de Deus a favor da Zezé e do Vitor. Eu sempre oro por vocês, tá? Porque o meu filho sai de moto para lá com a Zezé e vem para cá de motocicleta. Poxa, daqui a pouquinho eu ouço a notícia, irmãos: um acidente. Não é verdade? Porque Deus é que é a nossa proteção. Pessoas estão transitando à torta e à direita ali na rua. A semana passada, agora, a irmã do pastor Josué, que aconteceu, o ônibus, semana retrasada, passada, atropelou ela, Edmilson. Amputou a perna. Um irmão que amava eu e Zezé, a gente sempre tinha uma relação boa, foi na feira, num sábado, foi virar ali perto da prefeitura ali, o ônibus passou em cima da perna do irmão, cortou a perna, morreu. Então a minha proteção, meu escudo forte é Deus. Eu tenho que confiar nele, eu tenho que crer nisto. E a partir daí, irmãos, eu vou andar tranquilo, eu vou andar seguro, porque mesmo que tudo esteja contrário e eu nem mais possa continuar vivendo nesta terra, Deus tem para mim uma terra melhor, tem um lar nos céus. É isto que é certeza. É o cumprimento do Salmo 23: ainda que eu andasse pelo vale da sombra da morte, não temeria mal algum, porque tu estás comigo. A vara do Senhor Jesus, o cajado do Senhor Jesus é o meu consolo. Cristo está reinando na minha e na sua vida, se você é lavado e remido pelo sangue do Cordeiro, que é Jesus. Então nós aprendemos com o Pai Nosso o reconhecimento da soberania e grandeza de Deus. Aprendemos a aceitar a vontade do Senhor. Aprendemos que o nosso suprimento vem do Senhor. Aprendemos acerca da minha, da nossa relação com Deus e com o outro, com o próximo. E entendemos perfeitamente que a nossa proteção é o Senhor nas nossas vidas. Que Deus possa nos abençoar, irmãos. E ao deitar agora, descansa no Senhor. Deixa Deus cuidar de você. Existem pessoas que não estão dormindo porque eles não conseguem deixar Deus cuidar deles. Não importa o tamanho do seu problema, da sua dificuldade, Deus está no controle. O Senhor tem uma palavra de vitória para você nesta noite. Eu quero convidar você, antes de retornar para o William, para você colocar a sua vida agora no altar do Senhor. Ninguém está seguro em lugar algum. Se os irmãos encontrarem, me ajudem, porque eu, esse irmão ministrou isso já tem alguns anos, eu estou querendo encontrar. Coloque a sua vida agora no altar do Senhor. Descansa no Senhor. Hoje nós estávamos aconselhando uma irmã nova convertida que está enfrentando um problema muito grande com dois filhos. Problemas que nenhum de nós gostaríamos de passar. E eu falei com ela assim: minha irmã,

0: Não se sinta culpada. Descansa no Senhor. Deus está guerreando a sua causa. O Senhor está no controle. Foi mais ou menos isso que eu ministrei para aquela irmã. E eu digo para você nesta noite: o Senhor quer te responder. Senhor Jesus, estamos aqui no teu altar, Pai. Mas somos reconhecedores de que somos fraquinhos. Às vezes, Senhor, temos medo. Erramos, pecamos. Não perdoamos. Ficamos, ó Deus, preocupados com o dia de amanhã, sem saber o que vai acontecer. Na verdade, Senhor, a gente acha que pode resolver alguma coisa. Mas quando olhamos para a tua palavra, Senhor, entendemos perfeitamente que o único que pode nos ajudar é o Senhor. Por isso, Pai, nesta hora, uma gota do teu sangue, Jesus. Apenas uma gota, como ouvimos domingo o Edilson louvar com a Vânia, apenas uma gota muda a história de uma pessoa. Senhor, ministra a nós nesta noite o sangue de Cristo, Pai, nesse lugar. Vasculha, Senhor, as áreas da nossa vida que precisam de mudanças. Senhor, em nome de Jesus, aquilo que nós não estamos conseguindo fazer, faça por nós, Jesus. Traga o socorro para a tua igreja, Senhor. Meu Deus, há sonhos aqui nesse lugar que ainda não foram realizados, Pai. Meu Deus, há vidas aqui que todas as noites molham o leito em lágrimas, porque a luta é tremenda, Senhor, e eles não sabem como vão fazer. Declara, Senhor, a última palavra nesta noite. Declara, Senhor, a palavra de vida que nós precisamos, que nos responde sobrenaturalmente, que nos faz ver a tua mão, Pai, que nos faz entender os teus planos nas nossas vidas, em nome de Jesus, Senhor. Que os valores do Senhor sejam ministrados a nós e a nossa vida possa ser vivida no centro da vontade do Senhor. Nós oramos pela nossa igreja, nós oramos pelas nossas congregações, nós oramos, ó Deus, pelos líderes desta casa, nós oramos pelas organizações dessa igreja, nós oramos para aqueles que visitam esta igreja, pelos congregados. Senhor, visita-nos e responda, Senhor, ao clamor dos teus filhos. Cremos na tua resposta e confiamos no Senhor, em nome de Jesus. Amém, Senhor, amém, Jesus. Graças a Deus.
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2: 2:08. 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Duas e oito.

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1: 2:13.

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1: 2:28.

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1: Três horas.

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1: 3:11.

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1: 3:24.

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1: 3 horas e 30 minutos.

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1: 3:35.
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1: 3:51.

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1: 3:55.

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1: Quatro horas.

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1: 4:34.
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1: 4:58.
2: A paz do Senhor, povo de Deus!

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4: Cinco e cinco.

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4: 5:23.

0: 39.
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4: 5:44.

0: 5:47.
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0: 5:52.
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0: 5:56. 104 FM, novo som, a sua identidade gospel.
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5: Seis e cinco.
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7: Há muito tempo atrás, vivia um príncipe na Inglaterra que, em muito breve, seria o novo rei daquele império. Mas ele não podia ser coroado se não se casasse. Então ele chamou um atalaia e pediu que ele percorresse o seu reino, passasse por todas as aldeias e povoados, anunciando o seguinte decreto: eu quero que todas as donzelas do meu reino se apresentem tal dia no pátio do meu palácio, porque eu vou colocar a regra para escolher minha futura esposa e, consequentemente, a futura rainha da Inglaterra. E aquela notícia alvoroçou o rei. As moças, as donzelas, ficaram excitadíssimas. Em cada casa, desde a mais nobre corte até a casa mais simples, cada mãe, cada pai sonhava em ver a sua filha casada com o príncipe e, consequentemente, a rainha da Inglaterra. Então, no dia marcado, todas as donzelas, todas as moças da Inglaterra compareceram no pátio do palácio. E o príncipe, quando surgiu, era o homem mais bonito que qualquer moça havia contemplado. E ele disse:

Eu vou escolher a minha jovem esposa. Mas eu antes quero fazer um teste com cada uma de vocês. Eu vou entregar a todas uma semente. Cada uma de vocês irá receber a mesma semente, do mesmo tipo. E vocês levarão essa semente para casa e a cultivarão. E dentro de 6 meses, aquela que me trouxer a mais bela flor que brotar desta semente será a minha esposa. E as moças então receberam cada uma semente e voltaram para suas casas. E cada semente passou a ser cultivada com muito carinho. Mas uma das moças que havia comparecido ali no pátio do palácio ficou muito triste, porque ela amava tremendamente o príncipe. Gostaria de ser a sua princesa, a sua rainha, mas a semente não brotava de jeito nenhum. E ela adubava a terra, e ela regava, cuidava com carinho, colocava um pouco no sol, depois na sombra, e todos os dias pela manhã ela se levantava apreensiva e olhava para o vaso, e nada da semente brotar. 1 mês, 2 meses, 3 meses, e ela começou a ficar desesperada. Por que que aquela semente não brotava? Ela queria tanto ser a rainha da Inglaterra, não pelo poder, mas pelo muito que ela amava o príncipe. Porém, 4 meses se passaram e a sua semente não brotou. 5 meses, 6 meses, e o arauto percorreu o reino dizendo: amanhã todas as donzelas que receberam a semente compareçam no pátio do palácio para mostrar cada uma a sua flor. E a moça ficou muito nervosa. Ela disse: mamãe, a minha semente não brotou. Eu não tenho nada para apresentar. Porém, eu amo tanto o príncipe que mesmo assim eu comparecerei amanhã. Estarei ali com o meu vaso, sem nenhuma flor, porque eu quero ao menos passar alguns momentos olhando, contemplando a formosura do meu amado. Eu sei, mamãe, que eu não tenho nenhuma chance, mas pelo menos o verei pela última vez. E ela compareceu, se arrumou simplesmente, sabia que jamais seria escolhida, e foi até o pátio do palácio. E ela nunca viu coisa mais linda. As donzelas mais formosas da Inglaterra estavam elegantemente vestidas, cabelos arrumados, e cada uma delas portando um vaso que tinha a mais bela e perfumada flor já vista. Ela disse: que coisa linda, que cena maravilhosa, que pena que a minha semente não brotou, mas pelo menos ficarei aqui e vou assistir esta grande festa, vou saber qual é a escolhida e verei o meu amado de perto. E assim foi. No momento mais solene surge o príncipe. O arauto diz que ele vai percorrer moça por moça, que estão perfiladas uma ao lado das outras, e ele vai examinar a flor de cada uma e vai escolher a sua esposa. E ele vai passando de donzela em donzela, que sorri, que mostra a sua flor. Ele vai percorrendo donzela por donzela, vaso por vaso, contemplando cada flor. E ela, com seu vaso vazio ali, perfilada também, sabendo que não tinha chance,

mas queria ao menos ver de perto o seu amado. E quando o príncipe se aproxima dela, o seu coração parece que vai parar de tanta emoção. Ela o contempla com muita suavidade, com muito amor. E o príncipe olha para o seu vaso e ela sente vergonha. Ela gostaria até de esconder as mãos, mas lá estava o resultado do seu cultivo. A sua semente não brotou. Porém, a emoção de ver o seu amado superava toda a tristeza e vergonha. E o príncipe, então, depois de contemplar o vaso vazio, sobe ao palanque e anuncia que já tem a sua escolhida e que ele vai anunciar qual é a esposa do príncipe e a futura rainha da Inglaterra. E as moças estão nervosas. Ai, será que sou eu? Será que sou eu? E aquela jovem, cujo vaso não tinha flor nenhuma, era a única que tinha certeza que jamais seria escolhida. Mas para a surpresa de todos, o príncipe aponta para ela e diz: minha amada, venha para cá. Você vai ser a minha esposa e a rainha da Inglaterra. Todas as moças ficam surpresas. Ela então quase morre do coração. Eu? Ela olhava para o lado e o príncipe, sorrindo para ela, dizia: você mesma. Venha para cá, minha amada. E ela mal conseguia andar, sem compreender. Todos no reino agora olhavam para aquela moça e ela é conduzida até a presença do príncipe. E o príncipe justifica então a sua escolha. Quero dizer a todos os meus súditos que esta é a minha escolhida, a minha preferida, a única digna de ser a rainha da Inglaterra, porque foi a única verdadeiramente honesta. Há 6 meses atrás, distribuí a cada uma das donzelas uma semente estéril. Nenhum vaso poderia ter brotado. E todas vieram aqui, apresentando a mais bela flor, para me seduzir e me enganar. Esta, porém, teve a honestidade e se apresentar com o seu vaso sem nenhuma flor. Quero dizer aos meus súditos que não apenas encontrei a mais perfeita esposa, como a Inglaterra acaba de ganhar a mais bela, perfeita e honesta rainha de todo o mundo. Então todo o reino emocionado começou a aplaudir e a gritar: viva a rainha! Viva a rainha! Viva a rainha! E ela chorava de emoção. E todas as outras voltaram para o seu dia a dia com vergonha e pesar. Eu estou te contando essa história, meu amigo, porque o príncipe, você sabe, é o Senhor Jesus. Ele está à procura de uma esposa e há muitas e muitas candidatas. Mas a que ele vai escolher é a mais pura e honesta, a verdadeira igreja, aquela que não compactua com a mentira, mas convive com a verdade do Evangelho. E tem que ser uma noiva que ame profundamente o seu príncipe. Meu querido e minha querida, o Evangelho nos diz que a igreja é a noiva de Cristo. Então tem que ser uma igreja que está apoiada na verdade e que deseje profundamente, simplesmente, contemplar a formosura do seu noivo. Estar com ele para contemplar a sua beleza.

Se você faz parte desta igreja, parabéns, porque um dia você também vai assistir uma grande festa no Palácio do Rei e você vai ver o Príncipe Jesus recebendo a sua noiva em casamento. Se você quer fazer parte desta festa, se você quer comparecer um dia ali, trazendo também o seu vaso, isto é, o teu corpo, então coloque o amor dentro do teu coração, um verdadeiro amor, um amor que tudo suporta, tudo sofre, tudo espera. Veja o que diz a primeira carta de Paulo aos Coríntios, capítulo 13, versículo 1 em diante. Ainda que eu falasse as línguas dos homens e dos anjos e não tivesse amor, seria como metal que soa ou como sino que tine. E ainda que tivesse o dom de profecia e conhecesse todos os mistérios e toda a ciência, e ainda que tivesse toda a fé de maneira tal que transportasse os montes, e não tivesse amor, nada seria. E ainda que distribuísse toda a minha fortuna para sustento dos pobres, e ainda que entregasse o meu corpo para ser queimado, e não tivesse amor, nada disso me aproveitaria. O amor é sofredor, é benigno. O amor não é invejoso. O amor não trata com leviandade, não se ensoberbece, não se porta com indecência, não busca os seus interesses, não se irrita, não suspeita mal, não folga com a injustiça, mas folga com a verdade. Tudo sofre, tudo crê, tudo espera, tudo suporta. O amor nunca

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2: 6:20. 104 FM Novo Som. 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
4: 6:26.

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1: 6 horas e 30 minutos.

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2: 6:48.

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5: Agora são 7 horas mais 5 minutos aqui na 104 FM.

0: Agora 7:16.
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2: Confira comigo a hora certa, agora são 7h22.

0: Eu não sei se eu sou merecedor, mas a misericórdia e a bondade do Senhor têm me alcançado. Porque se ela me alcançou, ela também pode te alcançar. Irmão, espere no Senhor.
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2: 104 FM, a hora certa, agora são 7:36.

0: e faltam 19 minutinhos para as 8 da manhã. Bom dia!
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3: 7 horas mais 49 minutos.

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3: Oito e dez. Bom dia.
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5: Hoje nós olharemos para mais uma categoria de pecado: pecados de palavra. Meus irmãos, este é um tipo de pecado do qual nós precisamos e como precisamos de purificação. Esta é uma área de nossa vida que talvez seja uma das mais frágeis que temos. Veja bem, a fala é um dos dons mais preciosos que Deus nos deu. Agora, você sabia que Deus dá uma enorme importância ao nosso falar? Veja o que Jesus falou. Ou veja a surpreendente afirmação feita pelo Senhor Jesus. Ele assim disse aos seus discípulos: mas eu lhes digo que no dia do juízo, os homens haverão de dar conta de toda palavra inútil que tiverem falado. A Bíblia está nos dizendo que Deus está o tempo todo observando não apenas aquilo que pensamos, a atitude de nosso coração naquilo que fazemos, mas também está observando as nossas palavras. Isso significa que cada palavra que falamos, ela está sendo observada por Deus, e se essas palavras não o agrada, então é um pecado de palavra. Só o livro de Provérbios há mais de 60 advertências sobre esse tipo de pecado. Pastor Augustus Nicodemos, um pastor presbiteriano, ele escreveu assim: a pureza e a santidade requeridas na Bíblia para os cristãos abrange não apenas seus atos, como também seus pensamentos e suas palavras. Ao me referir a pecados de palavra, eu não quero gastar tempo falando sobre pecados como os palavrões, o linguajar sujo, as gírias depravadas, nem mesmo sobre as piadas indecentes ou imorais. Irmão, sinceramente, eu não vou perder tempo falando sobre pecados de palavra que sejam dessa natureza aqui. Sabe por quê? Porque seria um grande desperdício, pois não podemos ter dúvida de que o uso de palavras dessa natureza é pecado, e ponto final. Por isso, hoje eu quero me limitar a falar sobre alguns pecados de palavra bastante comum na vida de todos nós.

pecados os quais nós muitas vezes cometemos, quem sabe nem nos damos conta, e isso com certeza atrapalha a nossa comunhão com Deus. Então confira comigo alguns tipos de pecados de palavra. E eu vou começar destacando para você pecados de palavra de maledicência. Colossenses 3, verso 8. Mas agora despojai-vos também de tudo: da ira, da cólera, da malícia, da maledicência, das palavras torpes da vossa boca. Desse verso eu quero sugar aqui a palavra maledicência. O que significa maledicência? Maledicência significa mal dizer, dizer mal, falar mal. Agora, maledicência é um pecado carregado de tanta malignidade que o significado da palavra maledicência abrange duas definições, como se fossem os dois lados de uma mesma moeda. Porque você há de convir comigo que falar mal fica simplesmente assim, ainda um tanto indefinido. Mas a malignidade dessa palavra é tão grande que ela tem como significado alguns aspectos, pelo menos dois eu queria destacar aqui. Maledicência, o primeiro significado dessa palavra é falar mal com as pessoas. Irmãos, uma das coisas que nos difere como seres humanos de todo o resto da criação é a incrível capacidade de comunicação por meio da fala. Podermos nos comunicar por meio da fala. E todos nós sabemos que as palavras que nós usamos têm um efeito sobrenatural. Há algo, parece que misterioso, nas palavras que nós falamos. Eu não tenho dúvida que você já viu e já testemunhou coisas fantásticas e extraordinárias de pessoas que foram levantadas e curadas, refeitas, reanimadas por uma boa palavra dita por alguém. Uma boa palavra é como um remédio, traz cura, traz ânimo. A pessoa está abatida, triste, desanimada, aflita, sem sonhos. De repente alguém chega com uma palavra oportuna, uma palavra própria, e essa palavra cai como que um refrigério do céu, trazendo um novo ânimo para essa pessoa. Quantas vezes nós não já vivemos essa experiência? Isso demonstra o poder que há nas palavras, algo sobrenatural e divino. No entanto, meus irmãos, o contrário também é verdadeiro. Uma palavra mal dita, falada de forma imprópria, inoportuna, ela causa estragos muitas vezes irreparáveis. Quantas vezes nós falamos mal com as pessoas? Quantas vezes as nossas palavras direcionadas às pessoas, ao invés de trazer cura, fere mais ainda? Quantas vezes, ao invés de remédio, a nossa fala ela se torna como que um veneno? Quantas vezes, ao invés de levantar alguém com uma boa palavra, nós colocamos as pessoas mais para baixo ainda pela maneira como nós falamos com as pessoas? Quantas vezes falamos sem mansidão alguma, sem educação alguma, de forma grosseira, com tom sarcástico, com arrogância, com ódio e totalmente sem amor? Quantas vezes tratamos mal as pessoas com as nossas palavras, com o nosso tom de voz? Quantas vezes gritamos uns com os outros, em casa, no trabalho, na igreja, na faculdade, no lazer, no trânsito? Falamos de forma inconsequente, sem pensar, sem refletir. Infelizmente, é dentro de casa que nós mais cometemos esse tipo de pecado, o pecado da maledicência, de falar mal com as pessoas. Em muitas famílias, as pessoas às vezes se tratam como animais. Elas ficam umas com as outras, ficam uma fera, vira uma onça, fica cuspindo marimbondos, dando coices, soltam os bichos, dão patadas, falam cobras, lagartos e escorpiões. Tem casas que parecem mais um zoológico, uma selva, do que um ambiente familiar, pela maneira como as pessoas falam umas com as outras. Lá em casa, a Adma e eu, que faremos esse ano 16 anos de casados, nós temos algumas regras básicas de comunicação. É proibido dizer cala a boca. E até mesmo os filhos, quando pequenos, algum porventura, que começou a sair algo assim, a gente repreendia, e hoje a gente nem precisa mais repreender. Também é necessário sempre dizer muito obrigado. Nunca é demais dizer muito obrigado. É obrigatório sempre pedir.

Dir me dá licença. É proibido entrar no meio da conversa de duas ou mais pessoas. É proibido gritar um com o outro. Respeito é bom e a falta dele é pecado. A maior parte dos problemas dentro de uma casa tem a ver com a maneira como as pessoas falam umas com as outras. Tem casa onde as pessoas vivem aos gritos. Por que as pessoas gritam umas com as outras? Eu li há pouco tempo que as pessoas às vezes gritam umas com as outras porque elas estão perto fisicamente, mas o coração delas está tão distante que elas precisam gritar uma com a outra. Colossenses capítulo 4, versículo 6. Paulo assim orientou: a vossa palavra seja sempre agradável, temperada com sal. Esse negócio de estressadinho, ficar nervosinho, tratar os outros de qualquer maneira, ser igual uma porteira, isso não funciona, porque isso é pecado. Isso nos distancia de Deus. A nossa palavra deve ser sempre agradável, temperada com sal. Mas maledicência não significa apenas falar mal com as pessoas. Maledicência também significa falar mal das pessoas. Tiago 4, verso 11. Irmãos, não faleis mal uns dos outros. Meus irmãos, aqui está um tipo de pecado do qual nós precisamos e muito nos purificar. Você já ouviu falar dos 7 pecados que Deus mais odeia? A Bíblia nos fala sobre os 7 pecados que Deus mais detesta. Provérbios 6 nos fala sobre esses pecados. Os 7 pecados que Deus mais detesta. 3 dentre esses 7 são pecados de palavra, sendo que o 7º, diz a Bíblia, é o pecado que Deus mais abomina. Confira comigo então, Provérbios 6, verso 16. Estas 6 coisas aborrecem o Senhor, e a 7ª a sua alma abomina: olhos altivos, língua mentirosa e mãos que derramam sangue inocente. Coração que maquina pensamentos viciosos, pés que se apressam a correr para o mal. Testemunha falsa que profere mentiras. Olha o 7º ali, ó. É o último. É esse que o Senhor mais abomina. E o que semeia contendas entre irmãos. Por que Deus detesta tanto o pecado? O pecado de palavra, de falar mal dos outros. Esse 7º diz respeito a isso. Semeia contendas entre irmãos, pessoas que falam mal umas das outras. Por que esse é o tipo de pecado que Deus mais abomina? É porque esse tipo de pecado ele provoca muita destruição. Esse tipo de pecado joga as pessoas uma contra a outra, para que entrem em colisão. Falar mal dos outros, meus irmãos, amaldiçoa e destrói a vida das pessoas. Tiago 3, verso 9 e 10, com ela, com a língua, bendizemos a Deus e Pai, e com ela amaldiçoamos os homens, feitos à semelhança de Deus. De uma mesma boca procede bênção e maldição. Meus irmãos, não convém que isto se faça assim. Tiago deixa claro que não convém usarmos a nossa boca para falar mal dos outros. A maneira mais maligna de alguém se promover é falando mal dos outros. Quando alguém fala mal dos outros, ela está tentando de alguma maneira destacar a sua bondade, entre aspas, que supostamente ela acredita que há nela. Quando falamos mal de alguém com outra pessoa, essa palavra já provocou um estrago muito grande. Provérbio 18, 21, escreveu o sábio: a morte e a vida estão no poder da língua. Precisamos, irmãos, dominar esse instrumento perigoso que é a nossa língua. Tiago diz que se a gente controla a nossa língua, nós controlamos o nosso corpo inteiro. Há uma expressão popular que diz que às vezes tropeçamos em nossas próprias pernas. Muitas vezes nós tropeçamos em nossa própria língua. Benjamin Franklin dizia que o animal mais terrível do mundo tem a sua toca atrás dos dentes. Tiago também compara a língua com um animal. Capítulo 3, verso 7 do seu livro, ele escreveu: porque toda a natureza, tanto de bestas feras como de aves, tanto de répteis como de animais do mar, se amansa e foi domada pela natureza humana. Mas nenhum homem pode domar a língua, é um mal que não se pode refrear, está cheia de peçonha mortal.
Tiago está falando assim: o homem ele consegue domar um cavalo, mas não consegue domar a sua língua, e fala o que não convém, principalmente a respeito do próximo, do seu semelhante. Tiago diz que este animal, que é a nossa língua, é indomável. Mais do que isso, ele diz que é cheio de veneno. É pior do que um escorpião, pior do que uma jararaca. Sabe por quê? Porque às vezes você sofre uma picada de uma cobra, de um escorpião, você vai lá, toma o remédio e fica curado. Mas muitas vezes o veneno da língua é incurável. Tiago diz que ele pode ser mortal. E Tiago está escrevendo a pessoas crentes. Ele está escrevendo a pessoas que iam à casa do Senhor. Ele está dizendo para pessoas que bendiziam a Deus com a sua língua, pessoas que cantavam na igreja, pessoas que pregavam na igreja, pessoas que aconselhavam coisas boas umas às outras, mas que tais pessoas também falavam mal umas das outras. Meus irmãos, muitas vezes o pecado de falar mal das pessoas, ele vem enrolado numa roupinha de santidade. Quer ver um exemplo? A gente vira e diz assim um para o outro: olha, nós precisamos orar pelo irmão fulano de tal. Não é fofoca não, mas eu queria te compartilhar algo sobre a irmã fulana tal. A gente tenta até colocar uma espiritualidade na fofoca que a gente quer fazer. A língua mata mais do que o tráfico de drogas. Fazer um comentário maledicente é espalhar um saco de penas no alto de uma montanha numa tarde de forte ventania. É impossível recolhê-las. Meus irmãos, é impressionante que grande parte do que nós passamos à frente é resultado de algo que ouvimos dizer. Esse negócio é a raiz, é a chave do negócio da tal da fofoca. Nós não temos certeza, apenas ouvi dizer. E aí a gente ouviu dizer e a gente diz isso para frente. E a gente entra nessa corrente daqueles que estão ouvindo dizer. Você sabia que a Bíblia nos diz o que devemos fazer quando a gente ouvi dizer? Deuteronômio capítulo 13. Moisés orientou o povo lá no deserto: se ouvires dizer que em alguma das cidades que o Senhor teu Deus te dá para nela habitares, alguns homens sem escrúpulos dentro teu povo incitaram os moradores da sua cidade dizendo: vamos cultuar outros deuses, os quais nunca conheceste, então averiguarás com cuidado. Averiguar, conferir, não acreditar e passar adiante simplesmente porque ouviu dizer. É através da averiguação que a gente descobre a diferença entre o boato e o fato. Quando alguém comentar "ouvi dizer", nós devemos fazer uma pergunta: quem disse?

0: Pecados de palavra são os pecados de palavra de murmuração. Filipenses 2, verso 14. O apóstolo Paulo escreveu: fazei paz com as circunstâncias e também com Deus. A Bíblia sempre trata a murmuração como pecado, e é um pecado de palavra. Números 14 relata um dos momentos em que os israelitas murmuraram contra Deus e Moisés, sendo Deus tão bondoso e amoroso. O povo de Israel murmurou frequentemente ao longo de 40 anos peregrinando no deserto. E por causa da murmuração, toda aquela geração foi destruída por causa desse pecado. Meus irmãos, infelizmente hoje vivemos num mundo cheio de murmuradores, inclusive nós. Murmuramos pela crise, murmuramos pela sociedade, murmuramos pela profissão, pela família, pela igreja. Murmuradores, reclamões profissionais, não conseguem encontrar satisfação nem mesmo nas bênçãos de Deus, e com isso enchem o coração de amargura e os lábios de injúrias. Murmuradores são geralmente insaciáveis, porque as suas expectativas são irreais e infantis. Infelizmente, esse tem sido um dos pecados mais comuns em nosso meio. Qual foi a última vez que você reclamou de algo na sua vida? Talvez pode ter sido há poucos minutos, aqui neste culto, ou antes de sair de casa, ou hoje à tarde, quem sabe hoje pela manhã. Meus irmãos, quantas vezes a gente não faz outra coisa a não ser reclamar da vida? Usamos às vezes algumas expressões sem pensar o significado delas. Se está calor, a gente reclama que está calor. Se está frio, a gente reclama porque está frio. Às vezes, um dia meio nublado, a gente comete o pecado de olhar e falar assim: hoje o dia está ruim. A murmuração, ela nos faz dizer lá no nosso subconsciente: eu mereço algo melhor. Quando nós murmuramos, nós como que nos colocamos no centro do universo e achamos que tudo na vida deve funcionar para nos trazer satisfação e para nos deixar feliz. Nem sempre a gente vai conseguir sorrir na vida. Nem sempre as coisas vão dar certo para a gente. Nem sempre as coisas vão ter os resultados que nós esperamos. Nem sempre as nossas orações terão as respostas que a gente gostaria que elas tivessem. O grande problema é que quando não conseguimos o que queremos, imediatamente quando queremos e precisamente como queremos, nós naturalmente murmuramos. A murmuração é o som mais nítido de um coração que se auto-idolatrou e passou a se achar a pessoa mais importante do planeta. Quando a gente pensa em murmuração, a gente precisa lembrar de Jó. Jó é um bom exemplo, a despeito de tudo que a vida pode trazer a nós. E a palavra de Deus nos diz que em tudo que aconteceu a Jó, Jó não cometeu esse pecado da murmuração. Não significa que em alguns momentos Jó não tenha questionado a Deus, não tenha feito perguntas a Deus. Nós podemos perguntar a Deus o que nós quisermos. Jó começou a fazer uma série de perguntas para Deus, e ele perguntou nada menos do que cerca de 70 perguntas. 70. E Deus em silêncio não foi lhe respondendo. Quando ele terminou de perguntar, Deus falou assim: agora fica quieto que eu vou te fazer algumas perguntas. Quem é você? Eu sou o Criador e você é criatura. Quem estabeleceu a ordem desse universo? Quem determinou os limites dos mares e oceanos? Quem estabeleceu o firmamento? E Deus faz uma série de 16 perguntinhas para Jó. E quando Deus termina de perguntar, Jó diz: Senhor, a tua vontade, ela é soberana sobre a minha vida. O que você faz quando as coisas não estão do jeito que você gostaria que estivessem? Meus irmãos, nós precisamos começar a ensinar os nossos filhos desde muito cedo que a vida nem sempre vai ser do jeito que eles vão querer que ela seja. Dias atrás, a Adma participava de uma reunião de pais de aluno no início do ano letivo, e uma mãe chegou e disse: olha, a minha filha tem que receber um elogio todos os dias. Você, como professora, precisa dizer para minha filha todos os dias que ela está bonitinha, que ela está arrumadinha, porque senão ela fica deprimida e vai chegar em casa triste. Quantas vezes na vida a gente passa um dia, uma semana e um mês sem receber um elogio?
1: Nós, como

Pais, precisamos ensinar os nossos filhos que eles precisam também aprender a perder. E quando perder, não podem murmurar, porque a murmuração é pecado. A Bíblia diz que Jó, apesar de ter perdido tudo, ele não pecou esse tipo de pecado. Jó disse assim: aceitaria eu o bem de Deus e não aceitaria o mal? A mulher de Jó murmurava, falava como uma louca. O que você faz quando os problemas acontecem? Você age como a mulher de Jó ou age como o próprio Jó? A sua vida hoje está sob controle? Beleza? As coisas hoje estão dando certo para você? Que bom! Deus abençoe! Mas se prepare, porque qualquer dia desses a gente dorme sorrindo e acorda chorando. Ou a gente acorda sorrindo e vai dormir chorando. E se amanhã a vida virar tudo de ponta cabeça, como você vai reagir? O que os seus lábios vão produzir? Quais as palavras que vão sair de sua boca? Segundo exemplo de pecados de palavras, eu penso que nós precisamos tomar muito cuidado e nos purificarmos. Pecados de palavra, de murmuração. O terceiro exemplo de pecados de palavra são pecados de palavra, de conversas inúteis. Pecados de palavra, de conversas inúteis. A Bíblia nos diz o seguinte, 2 Timóteo 2, verso 16: evita, pois, as conversas inúteis e profanas, porquanto os que agem assim promovem ainda mais a impiedade. Talvez seja surpresa para você, mas qualquer conversa que seja sem proveito, fútil, improdutiva, estéril e sem objetivo, a Bíblia está nos dizendo que ela é pecado. Evita, pois, as conversas inúteis e profanas, porquanto os que agem assim promovem ainda mais a impiedade. É pecado termos conversas inúteis. Conversas inúteis. Por que é pecado? É pecado porque é perda de tempo. É perda de tempo. E nós temos muita coisa para a gente fazer, irmãos. Temos muita coisa para ser feita. Por isso, perder tempo com conversa fiada é pecado. Conversa fiada é uma expressão bem brasileira, que significa conversa banal e inútil, balela. Você sabia que conversa fiada, expressão, é a gíria mais falada no Brasil? Deve ser porque se trata de algo que é feito com muita frequência. É a famosa conversa chamada de falar abobrinha, ou falar asneira. Conversa fiada é aquela conversa que não acrescenta nada, que não ajuda em nada, que em nada edifica e não serve para nada. Muitas pessoas acham que falar demais é virtude. Você acredita que a Bíblia diz que quem fala demais dá bom dia a cavalo? Você acredita? Não acredita, porque a Bíblia não diz isso. Não acredite nisso, porque a Bíblia não fala isso. Mas a Bíblia diz algo muito mais sério do que isso. A Bíblia diz que quem fala demais é tolo. Eclesiastes 5, versos 2 e 3, o sábio escreveu assim: não se precipites com a tua boca, nem o teu coração se apresse a pronunciar palavra alguma diante de Deus, porque Deus está nos céus e tu estás sobre a terra. Portanto, as tuas palavras sejam poucas. Agora, olha o verso 3. A voz do tolo é conhecida por multidão de palavras. As pessoas pensam que pelo muito falar, elas vão parecer inteligentes, vão parecer pessoas bem informadas, vão parecer pessoas bem conceituadas, mas a Bíblia diz exatamente o contrário. Deus não se agrada de quem fala muito. Se você gosta muito de falar, arrependa-se, confesse o seu pecado e passe a falar menos a partir dessa noite. Porque a Bíblia diz que quem fala demais não é que dá bom dia a cavalo, mas é tolo. Porque uma expressão popular vai dizer que quem fala mais erra mais. Houve certo momento que Jesus gostaria de dizer algumas verdades aos seus discípulos. Não tem aquele negócio que a gente tem assim: ah, eu vou ter que falar algumas verdades com o fulano, não tem isso? É, hoje eu boto para fora. A gente não faz isso? Faz ou não? Ou isso é só comigo? Jesus também teve um determinado momento que ele
Eu preciso falar algumas verdades com os meus discípulos. Mas Jesus entendeu que não deveria dizer. Isso está lá em João capítulo 16. Jesus percebeu que eles não estavam preparados para ouvir. E aí Jesus disse assim: vocês não estão prontos para ouvir o que eu gostaria de dizer a vocês. Há pessoas que se gabam com o seguinte discurso: ah, eu sou transparente, eu sou autêntico, pastor. E eu falo mesmo, tudo que me vem na mente, eu falo mesmo. Né? Porque eu sou assim. Talvez seja uma síndrome de Gabriela. Eu nasci assim, eu vivo assim, vou morrer assim. Deixa eu te dizer uma coisa: tudo o que falamos deve ser verdade, mas nem tudo o que é verdade nós devemos falar. A pessoa mais tola é a pessoa que só sabe dar com a língua nos dentes. O super sincero, aquela pessoa que não se controla, ela pode não levar desaforo para casa, mas ela leva inimizade, leva dor de cabeça, leva pressão alta, leva rancor por não ter segurado o desaforo. Nós precisamos aprender esta lição com Jesus. Nem tudo o que a gente pensa deve ser falado. Nem tudo o que a gente pensa deve ser falado. Já que a gente está vivendo num tempo em que a era é digital e estamos inseridos num mundo virtual, aonde a comunicação não se limita apenas àquilo que falamos, mas está voltada também àquilo que nós escrevemos, eu queria nesse momento trazer uma palavra muito especial para você que se utiliza das redes sociais, aonde se comunica por meio de palavras. Cuidado com o que você escreve. O que você escreve é aquilo que você está falando. E o que você escreve, qual tem sido a natureza daquilo que você tem lá digitado com os seus dedinhos, correndo lá na tela touch do seu smartphone? O que você tem escrito? Não utilize as redes sociais para desabafo. Não escreva nada que você possa se arrepender depois. Porque, meus irmãos, não é muito difícil a gente, diante de uma tela, do computador, ou do celular, ou do tablet, a gente escrever o que a gente quiser. É muito mais fácil do que a gente dizer na cara da pessoa, frente a frente. Não escreva nada que você possa se arrepender depois. Cuidado com as conversas fiadas. Cuidado com as conversas inúteis. Muitas das vezes a gente está jogando conversa boa fora. Poderia ser guardada para alguma ocasião. Eu não estou falando que a gente deva então, né, bloquear ou parar de usar as redes sociais. Não estou falando aqui que é pecado você, de repente, receber uma imagem, porque vem muitas dessas coisas, não é? Aquelas imagens bem hilariantes. O brasileiro, ele é muito cômico, ele faz piada de tudo quanto é coisa, das coisas boas e até das coisas ruins. Estou falando que você não possa até compartilhar aquelas coisas que a gente fica às vezes rindo ali. Aquilo é até, de certo modo, é bom, a gente relaxa às vezes, né? A criatividade é muito grande. Recebi um outro dia assim: sabe qual a diferença do Sérgio Cabral para José do Egito? O José do Egito foi prisioneiro e depois governador. O Sérgio Cabral foi governador e depois virou prisioneiro. E as pessoas, sabe, são super criativas. Estou falando que a gente nem possa, de repente, curtir ou sorrir diante de uma anedota dessa, que deveria inclusive fazer a gente chorar, não é? Mas quantas vezes a gente se envolve em certos bate-bocas? Outra coisa, não perca tempo, meus irmãos, com os boatos de internet. A gente faz às vezes na inocência, mas corre aí um monte de boatos pelas redes sociais, a gente fica compartilhando aquilo. Olha só, meteorito que vai cair sobre a terra nesta noite, crianças desaparecidas, Facebook ou WhatsApp vai ser pago a partir de hoje, um bandido solto na cidade com foto e que ele é um ex-presidiário e está entrando na casa das pessoas pedindo para consertar a panela, pedido de doadores de sangue, anúncio de óculos de graça. Quando essas coisas chegarem lá no seu dispositivo, antes de compartilhar, vai lá no Google, o Google te ajuda. Existe um site chamado boatos.org e você vai ver todos eles lá como sendo boatos de internet. São boatos que viralizam as redes sociais. E outro dia eu vi alguém pedindo oração por uma criança desaparecida que chegou a mensagem no WhatsApp. Algumas dessas informações, elas até tiveram uma origem em situações reais, mas viraram um boato, porque alguém desocupado da vida trocou o nome e colocou uma outra foto e começou a compartilhar aquele monte de coisa. Como que você identifica um boato?

0: falta de fonte, sem data específica. Esse negócio assim de que vai acontecer hoje, né? Amanhã vai acontecer hoje. Depois de amanhã vai acontecer hoje. Se não tem uma fonte segura, se não tem uma data específica, se os textos às vezes são confusos, até mesmo com as digitações erradas, se há um tom alarmista para despertar as pessoas, para elas ficarem assim assustadas, suspeite logo, né? E se você não quer pesquisar para saber se isso é boato, pelo menos para também de passar isso para frente. Não perca tempo. Tempo é precioso. E o que dizer daquelas mensagens místicas com textos, né, com palavras bonitas, emocionantes, que termina dizendo que se você repassar para 3, para 7 ou para 10 pessoas, em 10 minutos você vai receber uma boa notícia. Meus irmãos, tem crente recebendo esse negócio, passando isso para uma rede de gente. Conversas inúteis, palavras perdidas, tempo desperdiçado. Paulo disse assim: não saia da vossa boca. Eu vou então contextualizar: não saia do vosso dedo, do teclado do seu dispositivo, nenhuma palavra que cause destruição, mas só que seja boa para a necessária edificação, a fim de que transmita graça aos que ouvem. Tem palavras que não causam destruição, mas também não edificam. E a Bíblia está falando que se não edifica é pecado, porque é perda de tempo. Então não perca seu tempo. Seu tempo é precioso demais para ser perdido. Finalmente, você é capaz de perceber o quanto nós podemos estar cometendo esse tipo de pecado, pecados de palavra, e nem estarmos nos dando conta? Por trás de toda maledicência, por trás de toda murmuração, por trás de toda conversa inútil, há sempre um coração pecador que ainda não está tão cheio do Espírito Santo de Deus quanto deveria estar. A língua não passa de um instrumento que revela o que vai no nosso coração. Foi por isso que Davi orou que as palavras da minha boca e a meditação do meu coração sejam todas de louvor a Ti, ó Senhor, Rei meu e meu Redentor.
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2: A palavra de Deus nos diz em João capítulo 1, verso 42, quando André levou seu irmão Simão à presença de Jesus, e Jesus lhe disse: tu és Simão, filho de João, tu serás chamado Pedro. Quando Jesus diz tu és Simão, ele está dizendo: eu conheço o teu presente, conheço pelo nome. Tu és Francisco, tu és Maria de Fátima. Eu sei quanto você recebe por mês para sobreviver. Eu sei quantos filhos você tem. Eu sei que você está desempregado. Eu sei que você está insatisfeito com o seu casamento. Eu sei que já não existe mais amor. Eu sei que a sua família está destruída. Eu sei que você já pensou em separação. Eu sei que você é um viciado. Eu sei que você tem medo da morte. Tu és Simão. Jesus olhou e disse: eu sei quem tu és. Jesus sabe quem é você. Ele sabe das tuas dores, das tuas lágrimas. Ele sabe das tuas dúvidas, dos teus questionamentos. Ele sabe das tuas necessidades.

0: falta algo. Tu és Simão, eu sei das tuas mágoas, dos teus sonhos, das tuas feridas. Eu sei que você se sente só, eu sei que a sua vida é um inferno. Tu és Simão. Mas ele não conhece apenas o nosso presente, ele conhece o nosso passado. Jesus disse: tu és Simão, filho de João, eu conheço o teu passado. Eu conheço tuas raízes, tuas origens. Eu conheço o ambiente social que você cresceu, conheço os teus traumas, complexos. Eu conheço o teu sofrimento por causa do caráter que você carrega. Eu sei porque você tem esse caráter, porque você é filho de João. Conheço os teus pais, conheço os teus avós, teus bisavós. Eu vi duas experiências, a de um jovem que diz a um pastor: pastor, me ajude. Eu tenho dentro de mim tendências às quais eu me envergonho. Sinto atração por pessoas do meu próprio sexo. Pastor, eu vivo angustiado, eu sei que estou errado, mas eu não quero ser assim, por favor, me ajude. Uma jovem diz: pastor, eu não sou mais virgem. Não resisti aos apelos do mundo, mas eu não quero ficar indo de peito em peito, com um sentimento de culpa consumindo a minha alma. Mas o Senhor te diz, através da ministração dessa palavra: filho, se você não entende o seu caráter, se você não entende as razões do seu próprio coração, se você não entende por que você carrega esses traumas, se você não entende por que você machuca as pessoas que ama e chora e se arrepende, ele te diz: eu sei porque você é assim, você é filho de João, eu conheço a sua herança genética, eu conheço o teu passado. Eu sei que quando criança alguém abusou de você. Eu sei que seus pais diziam: você não presta para nada, você é um burro, o seu casamento vai ser uma desgraça. Palavras de maldição foram semeadas contra a sua vida e você não consegue ser uma pessoa feliz. Tudo que você faz não dá certo. Jesus conhece os seus traumas, ele conhece o seu passado. Coisa maravilhosa é que Jesus conhece não apenas o nosso presente, mas ele conhece também o nosso passado. Quer saber o mais lindo de tudo isso? Jesus diz: eu sei que tu és Simão, eu conheço o teu presente. Eu sei que tu és filho de João, conheço o teu passado. Mas eu sei que serás chamado Pedro, conheço o teu futuro. Tu serás chamado Pedro. Não importa quem é você, não importa quão longe esteja de Deus, não importa quantos traumas e complexos carrega, não importa se você é um viciado, um alcoólatra, um homossexual, uma prostituta, não importa o seu passado, tu serás chamado Pedro. Eu tenho um futuro preparado para você. Tu mudarás de nome, Simão para Pedro. O nome na Bíblia está relacionado ao caráter da pessoa. Quando Jesus disse: não chamarás mais Simão, mas Pedro, Jesus está dizendo: eu vou transformar a sua vida, eu vou mudar o seu caráter. Esse caráter que tem te causado problemas, que tem atrapalhado o seu casamento, que tem angustiado a sua alma, eu vou transformá-lo. Você pode ser livre, porque eis que faço novas todas as coisas. Seus pais sabem que você fez tudo para se tornar uma filha obediente, mas você não conseguiu. Que você fez tudo para largar os vícios, mas você não conseguiu. Sua esposa sabe que você fez de tudo para se tornar um marido fiel, mas você não conseguiu. Seus amigos também querem perceber essa mudança sua, mas você também não consegue. Só Jesus tem esse poder para mudar o seu caráter. Só Jesus tem esse poder para arrancar esses traumas. Você pode ser livre. Filho, vem a mim, conheço o teu presente, conheço o teu passado. Não importa o passado, se você abortou, se você traiu, Jesus tem reservado para ti um futuro de paz, uma nova vida. Você pode ser livre. Que Deus te abençoe.
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queridos, bom dia, tudo bem? Tudo jóia? Graça e paz do Senhor Jesus. Bom dia, gente querida, bom dia, povo de Deus. Bom dia, Itaperuna, cidade abençoada pelo Senhor nosso Deus. Estamos juntos e ao

vivo aqui pela Rádio 104 FM Novo Som. Bom dia, gente querida. Bom dia, quinta-feira, 11 de junho do ano 2026. É um novo dia, é um novo respirar. E nós estamos juntos através da Rádio 104 FM Novo Som. Já já você começa a participar da nossa programação respondendo a pergunta de hoje do nosso desafio bíblico. Estamos caminhando pela palavra do Senhor no livro de 2 Reis. Então vai se preparando aí, abrindo a sua Bíblia ou acessando o seu aplicativo de Bíblia para você participar também conosco do nosso desafio bíblico, ok? Você participa da nossa programação pelo 99849004, DDD22. Você participa também pelo grupo do Desafio Bíblico e pelas redes sociais da FM Novo Som. Arroba Rádio 104 FM Novo Som. Arroba Rádio 104 FM Novo Som.

Minha gente querida, eu quero mandar o nosso abraço com muito carinho para você que hoje está aniversariando, ou para você que hoje comemora outra data importante, outra data que é muito especial na sua vida, na sua família. Parabéns para você, felicidades, Deus abençoe vocês poderosamente. Gratidão. Gratidão ao Senhor pela vida de vocês e por tudo que Deus tem feito na vida de vocês e através da vida de vocês. Então, que este novo dia seja um novo dia com muita alegria, com muito amor, com muita paz e, em nome de Jesus, com muita gratidão ao Senhor nosso Deus. O Deus da nossa vida, o Deus da nossa adoração, o Deus do nosso coração, o Deus que é digno da nossa adoração, da nossa alegria, da nossa confiança. O Deus que nos faz viver cada novo dia, nos permitindo usufruir da sua preciosa misericórdia que se renova a cada manhã. Então, que Deus te abençoe poderosamente e felicidades para você. Muita saúde, muita paz, muita alegria, muita força, muitas bênçãos para você, para sua família, para sua casa, para tudo que você realizar. Seja abençoado por Deus, em nome de Jesus. 9:06, vamos fazer dessa canção a nossa oração para iniciarmos o programa de hoje, a canção da Ludmilla Ferber, 24 horas por dia. É uma canção que também é baseada no Salmo 118, versículo 24. Este é o dia que fez o Senhor. Regozijemo-nos e alegremo-nos neste dia. Bom dia, gente querida.

todos os dias, a cada manhã. As misericórdias dele, do Deus eterno, se renovam sobre cada um de nós. Eu não vou desperdiçar o dia de hoje com coisas vãs. Esse é o dia que Deus fez para nós. Bom dia.

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8: Ok, agora são 9h17 na 104 FM. Vem chegando a primeira edição do Sucesso em Dois Tempos, Duplex 104.
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8: Sucesso em Dois Tempos, Duplex 104, tem Midian Lima, Bruna Carla e Eli Soares em Dois Tempos pra você. É Bruna Carla cantando com a Midian Lima a primeira canção e a Bruna Carla cantando a segunda canção com Eli Soares na primeira edição do Sucesso em Dois Tempos, Duplex 104. E vamos aqui com as participações. As mães e os pais do Desperta Débora e Homens de Coragem estão oferecendo com muito carinho para os internos e funcionários do presídio e da casa de custódia, para os filhos de oração, filhos do coração, para todos do presídio e da casa de custódia. Um abraço aí para vocês. A Cida, do bairro Vinhosa. Oi, Cida. Oferece para os irmãos da Igreja Metodista

Wesleyana. Um abraço aí para os irmãos da Igreja Metodista Wesleyana, que estão realizando hoje o bazar, o grande bazar da Igreja Metodista Wesleyana. O bazar começou hoje 9 horas da manhã e vai até às 18 horas, na rua Rui Barbosa, 606, no bairro Vinhosa, em frente à Pracinha da Vinhosa. Então, um abraço aí para Cida, para todos que estão ali trabalhando na realização do bazar da Igreja Metodista Wesleyana. E você que está ouvindo agora a Rádio 104 FM Novo Som, você pode passar ali na Igreja Metodista Wesleyana, no bairro Vinhosa, rua Rui Barbosa, 606, no bairro Vinhosa, em frente à pracinha, e fazer as suas compras também no bazar da Igreja Metodista Wesleyana. Então é a participação da Cida, do bairro Vinhosa, para a sua família, para os ouvintes e para os irmãos da Igreja Metodista Wesleyana. Um abraço para vocês, obrigada pelo carinho, pela audiência, pela participação. Participando aqui também na programação da 104, a Noêmia, do centro da cidade, ela oferece para os ouvintes, para a sua família, para os funcionários e pacientes do Hospital São José do Avaí, para todos do setor de patologia e laboratório do Hospital São José do Avaí. Um abraço para vocês, obrigada pelo carinho, pela audiência. Um abraço para todos vocês aí do comércio também, em Itaperuna, ouvindo a nossa programação. Vocês que estão ouvindo a Rádio 104 FM Novo Som pela internet, pelo aplicativo, nas plataformas iOS e Android, pelo site do radios.com, radios.net. Obrigada pelo carinho, pela audiência. Que bênção, você está ouvindo a nossa programação. Seja bem-vindo, seja bem-vinda à programação da Rádio 104 FM Novo Som. 9 horas mais 20 minutos, Bruna Carla em Dois Tempos para você. O primeiro sucesso, ela canta com a Midian Lima, Eu Creio. E o segundo sucesso, ela canta com Eli Soares e a canção Você é Precioso. Bom dia, graça e paz.

9:30 na 104 FM, 9:30, 9:30, bom dia, Deus te abençoe, Bruna Carla, Midian Lima e Eli Soares, em Dois Tempos para você. Essa foi a primeira edição do Sucesso em Dois Tempos, do Plex 104, que volta a partir de 11:20 da manhã. Vem aí o nosso desafio bíblico.

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2: É um livro por temporada, um capítulo por dia, seguindo a ordem da Bíblia, já estamos em 2 Reis. Abra aí a sua Bíblia no capítulo de hoje ou acesse o seu aplicativo de Bíblia e já faça a marcação colocando a data de hoje, se você não colocou. Hoje é quinta-feira, dia 11 de junho do ano 2026. Estamos no capítulo aqui de 2 Reis, onde fala para nós sobre a reparação do templo. É o único título, né, ou subtítulo aqui do capítulo de hoje. A reparação do templo. Livro de 2 Reis, ok? Então preste atenção na pergunta de hoje. Joás começou a reinar e reinou em Jerusalém por 40 anos. Qual era o nome da sua mãe? É a pergunta de hoje do nosso desafio bíblico. Qual era o nome da mãe de Joás? É a pergunta de hoje do nosso desafio bíblico. Vem participar, vem responder, vem aprender a palavra do Senhor aqui na FM Novo Som. Joás começou a reinar e reinou 40 anos em Jerusalém. Qual era o nome da sua mãe? É a pergunta de hoje do nosso desafio bíblico. Você participa pelo 99849014.

0: DDD22 ou área 22, você participa também pelo grupo do Desafio Bíblico no WhatsApp e pelas redes sociais da FM Novo Som, arroba rádio 104 FM Novo Som, arroba rádio 104 FM Novo Som. Então vou repetir aqui a pergunta, preste atenção. Joás começou a reinar e reinou em Jerusalém por 40 anos. Qual era o nome da sua mãe? Qual era o nome da mãe de Joás, que reinou em Jerusalém por 40 anos? Vem participar, vem responder. Vamos aprendendo a palavra do Senhor aqui na FM Novo Som. 24 horas no ar com você. 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
4: Ok, bom dia, são 9h41, aqui na 104 FM, novo som. 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

hoje na Anderson Confecções, na Cidade Nova. 9:43, participando aqui na programação da 104, a Célia Marçal do Lions respondeu a pergunta de hoje. Tá certo, gente querida? Tá certa a resposta, Célia? Célia Marçal do Lions. Um abraço para você, minha irmã. Participando aqui também a Maria Antunes, do bairro Vinhosa, Guaritá, respondeu o desafio bíblico de hoje corretamente. Um abraço para você, minha irmã. Aline, bom dia para todos vocês. Que Jesus nos abençoe a cada dia. Que cada dia das nossas vidas sejamos abençoados por Deus, porque só Ele mesmo para nos dar força e coragem. Ele é o nosso refúgio e a nossa fortaleza. Amém. Um abraço para você, Maria Antunes, do bairro Vinhosa, Guaritá. Participando aqui com a gente, respondeu o desafio bíblico de hoje corretamente. Raquel de Lima, da SEAB, oferece os próximos louvores para os ouvintes, para sua família, para a equipe 104, para todos que estão sintonizados e conectados na 104 FM. Ela deseja a todos um bom dia e a paz do Senhor Jesus. Ireni Eleutério, lá da Fazenda Concórdia, em Retiro do Muriaé, oferece as próximas canções para os ouvintes, para sua família. Ela também respondeu o desafio bíblico de hoje. Deseja a todos um bom dia e a paz do Senhor Jesus. Bom dia para você, irmã Ireni Eleutério. A paz do Senhor Jesus para você. Aliás, bom dia para todo mundo. Bom dia, gente querida. A paz do Senhor Jesus. Deus abençoe todos vocês. Obrigada pelo carinho, pela audiência. Participando aqui também, a Maria Aparecida, da Cidade Nova, Cidinha Araújo, da Cidade Nova, respondeu o desafio de hoje corretamente. A Silvia Maria, lá da Quinta Igreja Batista, respondeu o desafio bíblico de hoje também corretamente. Um abraço para vocês. Obrigada pelo carinho, pela audiência, pela participação. Todos estão respondendo o desafio bíblico de hoje corretamente. Cremilda de Jesus, que mora em Retiro do Muriaé, respondeu o desafio bíblico de hoje corretamente. Ela enviou um áudio pra gente e na hora das participações pelo áudio, vou colocar também o áudio da irmã Cremilda de Jesus, lá de Retiro do Muriaé. Um abraço para você, irmã Cremilda de Jesus, de Retiro do Muriaé. Respondeu o desafio bíblico de hoje e também enviou o áudio aqui pra gente. Já já vamos começar a colocar os áudios nas participações aqui na 104 FM. Obrigada pelo carinho, pela audiência. A Lígia Gomes, do Niterói, já respondeu o desafio de hoje corretamente. Oferece os próximos louvores para sua amiga Cleusa Ferreira do Lions, a Cleusa e sua família. Também para os aniversariantes do mês de junho, para os netinhos Davi, Anne e Daniel, para o seu amigo Olivácio da Fonseca e sua família, para toda a equipe de 104 FM Novo Som, amém. Para os ouvintes que estão ligados na programação da 104, para todos da Segunda Igreja Batista em Itaperuna, amém. Um abraço para você, Lígia Gomes do Niterói, respondeu o desafio bíblico de hoje e está participando aqui também na programação. A Cleusa Ferreira do Lions, a Cleusa oferece para os ouvintes, para sua família, para os aniversariantes do mês de junho, para a Lígia Gomes do Niterói e sua família, para o José Carlos Pacheco do Marcatempo e sua família, para o Jorginho da Quitanda, para o Renato Caminhoneiro e para os moradores do Lions. É a participação da Cleusa Ferreira do Lions. Gente querida, vamos aqui com a canção com o grupo Voz da Verdade. Sou um milagre. Bom dia, Deus te abençoe.

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0: 9:52. Bom dia, Deus te abençoe. Ouvimos aí na sequência o grupo Voz da Verdade, Sou um Milagre. Vem aí duas participações pelo WhatsApp. Você ouve a Novo Som? É, você ouve a Novo Som e a Novo Som ouve você. É a 104 FM, Novo Som no ar, abençoando a sua vida. Bom dia, gente querida. Obrigada pelo carinho, pela audiência. Nós vamos ouvir as participações da Cremilda de Jesus Paula de Retiro do Muriaé. Quero lembrar que a irmã Cremilda de Jesus, ela mora em Retiro do Muriaé, não é em Laje do Muriaé. Irmã Cremilda de Jesus, lá de Retiro do Muriaé, participa com a gente pelo WhatsApp. E a Cidinha Araújo da Cidade Nova também participa com a gente pelo WhatsApp. Vamos lá? 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
2: Aline, eu já falei a resposta. Agora eu quero que você oferece um hino para todos os ouvintes, para Cidinha lá da Cidade Nova, que é vizinha da minha filha, para Lauride Venuto, Kátia, a Elza, para vocês da rádio, você, Lucas, Daniel, e para todos os ouvintes, com muito amor e carinho, para todos os aniversariantes do dia de hoje. Um abraço, um beijo grande para todos os meus irmãos do grupo, em nome de Jesus.

Aline, bom dia, paz do Senhor Jesus. É que eu quero ouvir um louvor com a Elizabeth Farias, excelência, que está mandando esse louvor para a irmã Luzia, Paulino, Tereza, Luzimar, meu filho Glauber. Ele gosta muito desse louvor, dos louvores da Elizabeth Faria, né? Quero mandar também para a irmã Juliana Romão. Quero mandar também para a irmã Cremilda, Jesus Paulo, né? Lá de Lajo, Maria Erma, Regina Ferreira, a irmã Ruth, para a irmã Anair Pereira, né? Também. Quero estar mandando para a irmã Rita Cabral, seu esposo Isaías Santos, a irmã Cristina Bochar e o seu esposo José Adilson Bochar, né? E todos os aniversariantes do dia de hoje, né, Aline? Em nome de Jesus, Deus te abençoa. Muito obrigada. Um abraço, tá, Aline?

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Agora são 10:19 na 104 FM Novo Som. Bom dia, Deus te abençoe. Nós estamos aguardando aí a chegada do Dr. João Morucci no nosso Momento Saúde do Idoso. Dr. João Morucci já está a caminho e já já nós vamos aprender e muito com o Dr. João Morucci no nosso Momento Saúde do Idoso, trazendo para nós saúde, conhecimento, informações para a população. Momento Saúde do Idoso com o Dr. João Morucci. Hoje nós temos aqui dois temas, né, que nós vamos escolher. Ele vai escolher e vai falar com você, ouvinte da 104 FM. Então chame aí a sua família, chame os seus amigos, os seus vizinhos, todo mundo para ouvir a Rádio 104 FM Novo Som. Vamos fazer também a transmissão pelo Instagram, né? Arroba Rádio 104 FM Novo Som. Já já entraremos ao vivo pelo Instagram com os temas vitaminas e suplementos que o idoso deve tomar ou deve evitar de tomar. E também medicamentos que podem causar doenças ou sintomas de outras doenças. De repente o idoso está tomando um medicamento que não é certo, que não é ajustado para o seu organismo, que no momento não é o medicamento ideal, e ele pode causar sintomas de outras doenças. Então, Dr. João Morucci vai explicar tudo isso pra gente, já já, no nosso Momento Saúde do Idoso. Então, aproveite, ele está chegando, e vamos entrar ao vivo também pelo Instagram, arroba Rádio 104 FM Novo Som. Estamos ao vivo pelo rádio em 104,9. Também pelo aplicativo nas plataformas iOS e Android, pelo site do radios.com, radios.net, você também ouve a nossa programação. Isso, e sintonizando em 104,9. Então chama aí a sua família, os seus amigos, chame aí os seus vizinhos, todo mundo para ouvir o nosso Momento Saúde do Idoso com o Dr. João Morucci. Estamos aí já há alguns meses com a presença do Dr. João Morucci aqui na Rádio 104 FM, e tem sido uma bênção para todos nós, trazendo para nós saúde, conhecimento, informações importantes, relevantes para a população, para os idosos, com o Dr. João Morucci. Bom dia, gente querida!

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2: 10:23 na 104.
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2: Muito bem, bom dia. São 10 horas mais 31 minutos. Deus abençoe a sua vida. Hoje é quinta-feira, dia 11 de junho do ano 2026. E nós estamos nessa manhã aqui no nosso Momento Saúde do Idoso com o Dr. João Morucci. Levando até você saúde, conhecimento e informações para a sua vida, para o idoso, para a população itaperunense e para você também que está ouvindo a Rádio 104 FM Novo Som pela internet, pelo aplicativo, nas plataformas iOS e Android, pelo site do radios.com, radios.net e também pelo nosso Instagram, @ Rádio 104 FM Novo Som. Dr. João Morucci já chegou aqui na rádio. Bom dia, Dr. João Morucci.
3: Bom dia, Aline. Muito bom dia aos ouvintes da Rádio Novo Som, 104 FM. Mais uma vez, uma alegria enorme estar aqui com vocês, estar aqui com os ouvintes, tanto pela rádio quanto também pelo Instagram. Que seja uma manhã de graça, que seja uma manhã de conhecimento, né? De crescimento para todos nós.
2: Amém. Nós estávamos conversando fora do ar sobre o tema de hoje e os nossos ouvintes querem saber sobre os dois temas.
3: Meu Deus!
2: Vitaminas e suplementos que o idoso deve tomar ou deixar, né, ou evitar de tomar, e medicamentos que causam doenças ou sintomas de outras doenças. Aí, doutor João Morucci, fica por sua conta.
3: Vamos tentar. Eu acho que é muito assunto, mas a gente pode tentar aqui resumir um pouquinho. Né, e a gente trazer alguma clareza, trazer luz, né, sobre esses assuntos que são assuntos realmente importantíssimos, Aline. São questionamentos que a gente encontra diariamente, perdão, principalmente sobre as vitaminas, né? Vamos começar sobre as vitaminas, né? Como você falou, a gente tem dois assuntos aqui hoje interessantíssimos, né? As vitaminas que nós podemos tomar, será que todo mundo tem que suplementar? Como que deve ser essa suplementação? Quais as principais vitaminas? Tem alguma contraindicação? Como que funciona isso na prática? E o outro assunto, a gente pode até pegar um gancho até mesmo em relação às vitaminas, que são algumas medicações que também trazem, que fazem mal para o paciente. Como que é isso? Sim, a depender da dose, a depender da classe dos medicamentos, a gente está direcionando aqui esse programa, claro, para os idosos, né, para a população idosa. O programa, ele é mais voltado para o público idoso. Então, sim, alguns medicamentos podem ser e são contraindicados para a população idosa por conta dos seus efeitos colaterais. Então, basicamente é isso. Aline, quando eu trabalhava ainda em pronto-socorro, era muito comum a gente... Isso é científico. Existe um dado, um número bem considerável de idosos que vão ao pronto-socorro. Eles têm alguma intercorrência com sua saúde por consequência do uso de medicamentos inapropriados.
2: Sim.

0: Então, quer seja um medicamento para pressão, quer seja uma medicação para dormir, muito comum, esses medicamentos com o tempo ou de forma ali aguda, quer seja por trocou o frasco da medicação, isso sim pode gerar uma intercorrência e pode gerar prejuízo para a saúde do idoso. Então vamos lá. Em relação às vitaminas, como nós sabemos, o nosso corpo ele precisa de algumas vitaminas, minerais, para ser bem nutrido, né? Para poder você ter uma vida saudável. Só que no Brasil existe a indústria farmacêutica, existe o comércio, né, de forma geral. Ontem eu brinquei, nós fizemos ontem uma palestra na Igreja Batista, lá no bairro Matadouro. Quero deixar um abraço para os irmãos, foi bênção ontem lá. É uma palestra muito edificante, eu tive um retorno positivo. E uma das coisas que eu brinquei, eu falei, olha, o farmacêutico precisa pagar a conta, né? Ele precisa vender. Porém, nem tudo que é oferecido numa farmácia é para você, né?
1: Verdade.
0: Então, a principal fonte de vitaminas que nós devemos buscar, acho que é o primeiro conceito, Aline, né, para essa manhã, são as vitaminas que nós adquirimos através da alimentação, né? Através de alimentos naturais, orgânicos. A vitamina que está na maçã, a vitamina que está na laranja, a vitamina que está na carne, que está no arroz, que está no feijão. O Brasil é uma terra muito fértil, então nós temos aí, apesar de sabermos que as coisas estão caríssimas, a gente realmente tem que buscar receber essas vitaminas por meios naturais, pela alimentação. Então variar o cardápio, né? O prato sempre colorido, com frutas, legumes, né? Fruta que eu digo, suco, né? Durante seu dia. E o prato ali com frutas, legumes, onde você extrai a maior parte das vitaminas. Por exemplo, é muito comum o idoso, vamos entrar aqui em quais que eles precisam basicamente e rapidamente. O cálcio, o idoso precisa do cálcio, para quê? Para a formação da massa óssea. Nós sabemos que a osteoporose é algo muito comum nos idosos. Aonde eu consigo a minha principal fonte de cálcio? É no leite, né? Leites e os derivados. Acho que eu já falei isso aqui em outro momento. Existem as pessoas que têm intolerância à lactose. Isso é uma dificuldade, é um fator, né, de risco. Mas se você não tem, você tem que procurar ingerir, né, uma quantidade de leite adequada, o queijo, os laticínios adequados, né? Ah, não vou comer aí mussarela no almoço, no jantar e no café da manhã. Não, até porque a mussarela, o queijo, uma forma básica da gente entender, quanto mais amarelo, mais gordura ele tem. Então, se eu faço uma ingesta adequada de cálcio, possivelmente ou provavelmente eu não vou precisar tomar cálcio, né, quando eu envelhecer. Alguns casos realmente fica mais difícil, porque tem a ver com o estilo de vida, tem a ver com a composição da massa corporal. O idoso muito magrinho, ele tende a ter mais osteoporose. Quem não se movimenta, quem fica muito parado, tende a ter mais osteoporose. Enfim, outra vitamina além do cálcio importantíssima, a vitamina B12. Se nós pararmos para pensar, voltando no primeiro conceito, aonde que eu adquiro? Nas carnes, né? A principal fonte, 100 gramas de carne tem mais B12 do que 1 quilo de feijão. Então eu consigo adquirir a B12 através das carnes. Por que que o idoso, muitas vezes a gente tem que suplementar? Porque o idoso, o seu intestino, com o tempo, ele tem alterações. A absorção não é igual do jovem. Além disso, existem medicamentos, né, que a gente estava falando de medicamentos que fazem mal, vamos pegar um gancho, não é que fazem mal, vamos lá. Eles são bons, né, para tratar algumas doenças, mas, por exemplo, tem gente que usa o omeprazol, o pantoprazol, há anos. Ah, começou a usar por quê? Para proteger o estômago. Então, assim, muitas vezes usa sem indicação. E o pantoprazol, por exemplo, o omeprazol, que é uma medicação ótima para tratar gastrite, né, para tratar úlcera, né, gástrica, enfim, ele atrapalha a absorção da B12. Então, olha como uma coisa, né, interfere na outra. A metformina, o idoso que tem diabetes, ele precisa tomar, pelo amor de Deus, não vai parar de tomar, mas tem que ter atenção, porque com o tempo, cronicamente, pode também interferir na absorção da B12. Então tem que fazer a reposição, tá? O paciente que fez bariátrica, ele não tem ali o fator intrínseco, um composto que é importante para absorver as vitaminas, ele tira aquela porção ali do estômago responsável por essa absorção, então ele tem que fazer a reposição, certo? Então a B12 é responsável pela cognição, o paciente às vezes sente muito formigamento ou algum

0: esquecimentos, né? Dependendo do valor da vitamina B12, pode sim melhorar se a gente faz a reposição. E aí tem que ser uma reposição orientada pelo médico, a dose adequada, pelo tempo adequado, porque a suplementação excessiva também faz mal. A gente vai falar sobre isso aqui. E aí tem outras vitaminas, né? Por exemplo, eu até anotei aqui, é muito comum a gente o paciente perguntar, vitamina C é boa para a imunidade? Ela tem um papel na cicatrização, ela ajuda muito na questão da cicatrização, é antioxidante e tudo mais, porém não tem nenhum estudo que fala, que comprove que ela é boa para a imunidade, né? De fato, isso não isso é um mito realmente. Tem que ter cuidado com as superdosagens. Então, às vezes você vai tomar laranja, o suco de limão, o suco de acerola, eles têm vitamina C. E aí, você pode aí uma vez ao ano fazer a dosagem da vitamina C, que é bem complicado porque ela não pode ter exposição solar, esse sangue. Então, nem sempre é tão confiável assim o resultado, mas a gente pode dosar antes de fazer a reposição. A vitamina D, sem sombra de dúvida, essa é fundamental, tanto para a saúde muscular, saúde óssea, ela ajuda na absorção do cálcio. Então, na função muscular, principalmente do idoso, precisa de músculo, a B12 ela tem que estar nos níveis ali adequados. Lembrando que o sol também faz muita diferença, porque nós produzimos um composto que, como se fosse uma pré-vitamina B12, uma pré-vitamina D, perdão, e aí quando você se expõe ao sol, ele se transforma em vitamina D. Basicamente, para o paciente entender, para os irmãos entenderem, é isso. Então, a exposição solar, paciente normalmente que não tem exposição ao sol, fica muito dentro de casa, não gosta de sol, a gente vai ver alteração nos níveis de vitamina B12. Na maioria das vezes, nós temos que suplementar nos idosos, né? Eu mesmo, a última vez que eu fiz, né, a gente fica consultório, né, ambiente fechado, a minha também estava baixa. Então, tem que dosar e tem que fazer a reposição. A gente tem um efeito importantíssimo, tanto para a força muscular quanto para a composição dos ossos. O cálcio ele é melhor absorvido na presença da vitamina B12. Então, lembrar de não também doses aí cavalares, né? A gente vê já estudos mostrando intoxicação pelo excesso de vitamina D. Então, paciente, tô tomando 50 mil e tem um comprimido, né? Tem de 2 mil e tem de 50 mil. Tô tomando 50 mil por, sei lá, mais de 6 meses. Não é assim, é de 50 mil. A gente usa quando está muito baixo, usa por pouquíssimo tempo e normalmente faz a manutenção com 10, com 7 mil, por exemplo, tá? Mas tô dando exemplo para os irmãos assim entender, mas não faça isso sem uma orientação médica. A vitamina, sem orientação médica, ela pode ser um risco, ela pode fazer mal, sim. Ontem um irmão na igreja fez a pergunta, né? Quando a gente estava ali no momento de pergunta, sobre vitamina, por exemplo, o magnésio. Ele tem uma função, melhora do sono, melhora do intestino, paciente com cãibra. A gente tem, assim, alguma indicação. Só que o que eu expliquei para ele? A gente tem que fazer a dosagem. Resumindo um pouco das vitaminas, para a gente não exceder demais, tem tantas outras aqui, né, que a gente poderia falar, mas a vitamina, pegando o gancho com o magnésio, a gente consegue dosar algumas dessas vitaminas. A B12 eu consigo dosar, a vitamina C eu consigo dosar, a vitamina D eu consigo dosar, a vitamina, o zinco, o ácido fólico, enfim, o magnésio. Então, assim, é interessante você e o seu médico, você conversar sobre isso e pedir, né? Vamos dosar essa vitamina aqui pelo menos uma vez ao ano. Claro, nem todo médico faz isso, alguns vão já orientar a suplementação, cada um tem uma conduta ali, né? A gente, na verdade, medicina é igual o pedreiro, igual a cozinheira. Você vai ali fazer o seu tempero do seu jeito. Vai chegar um que vai fazer o mesmo prato, vai fazer totalmente diferente. Então, conduta médica, a gente não se discute. Então, mas eu, da minha forma de ver, de enxergar, eu antes de suplementar, eu tenho que fazer, eu tenho que dosar, né? Então, a vitamina de A a Z, por exemplo, é uma coisa que eu quase nunca indico, eu acho que nunca prescrevi na minha vida. Porque vem uma quantidade muito pequena de tudo. Então, assim, às vezes você faz uma subdose e no final você não está tratando nada. Então, é melhor você dosar, fazer o exame e aqui, não, aqui, ó, tá vendo, sua vitamina está baixa. Às vezes o paciente se alimenta bem, toma suco de laranja, eu vou dosar a vitamina C, está altíssima, ou está excelente. E para que eu vou suplementar? Eu vou gastar dinheiro. E o dinheiro não está, a gente não está para desperdício, né? Em suma, o que eu queria trazer para os irmãos, Aline, é essa consciência. que sim, existem algumas vitaminas e suplementos, né? O suplemento também, você tem indicação, muitos idosos, a gente entende que não consegue ter a quantidade, por exemplo, de proteína através da alimentação, e a gente vai precisar suplementar. Então você tem o Whey Protein, você tem o Nutricene, você tem o NutriDrink, que são marcas, né? Mas que são aí alguns suplementos ricos em proteínas. A proteína, para quem não sabe, eu já falei também em outro momento, ela é fundamental para a formação de músculo, né? Com envelhecimento, a gente tem que ter uma reserva muscular. É o músculo que me ajuda a levantar, a pegar um copo de água, caminhar, ir para minha igreja, a poder ser independente, né? Poder fazer aquilo que eu preciso fazer. Então, para isso, eu preciso de músculo. Então, a proteína é fundamental. Às vezes, a gente consegue adquirir, sim, pela alimentação. Ovo, carne, né? Os peixes. Enfim, nós temos aí uma quantidade interessante de proteína, o próprio leite. Mas, por vezes, a gente tem que suplementar também. Então, fica aí principal assunto, né, nesse primeiro momento, proteína e vitaminas. Tem os seus mitos, como eu disse, de você suplementar sem saber o que está fazendo, mas tem realmente alguns que são importantes.
1: Tem ouvinte aqui perguntando, doutor João Morucci, se aquelas propagandas que a gente vê na TV, que fala sobre as vitaminas, suplementos, realmente podem ser compradas sem a orientação de um médico, o senhor acha necessário primeiro perguntar ao médico sobre essas vitaminas?
0: Eu penso que a vitamina, eu tenho uma visão que eu penso que a vitamina não é como um arroz com feijão, uma bala, né? Por exemplo, vou pegar um gancho e vou falar assim, ontem teve uma pergunta também sobre os alimentos, sobre os chás, né? Quem mora no interior tem ali aquele costume, às vezes, de fazer um chá, de fazer algum tipo de tempero, alguma coisa para a saúde, enfim. Existem algumas vitaminas, alguns suplementos que são indicados, que vendem na televisão, que eles podem interferir em algum medicamento que você faça o uso, né?
1: Sim.
0: Vou dar um exemplo. A gente usa muito um suplemento que ele interfere, quem usa o anticoagulante para quem infartou, a ginkgobiloba, perdão, estava tentando lembrar o nome, que o nome não é tão comum, né? A ginkgobiloba. Tem idosos que tomam ginkgobiloba, mas quem usa clopidogrel, por exemplo, pode interferir na ação dessa medicação. A ginkgobiloba pode interferir na ação dessa medicação. Eu estou dando um exemplo, por quê? Então, nem tudo é assim, é inocente. Então, pode ser que algum composto ali, né, que é oferecido, interfira em algum medicamento que você esteja usando. E eu tenho muita, assim, eu acho que nós temos que ter muito critério ali com aquilo que eu vou colocar dentro do meu corpo.
1: Sim.
0: Não é porque está na televisão que está falando. Eu acho que o grande perigo das redes sociais, da mídia como um todo, é que você deu voz a todos os tipos de pessoa. Nós não sabemos, às vezes, o caráter daquela pessoa, a procedência. Eu não sei se realmente tem ali dentro que realmente eles estão falando. E aí eles prometem, fazem uma propaganda, um marketing para vender algo, né, para faturar. Então, e vai mostrar lá sempre um idoso sorrindo com problema, por exemplo, de impotência sexual.
1: Exatamente.
0: E toma ali um comprimidinho e ele sorrindo como se a vida fosse resolvida. A vida não é assim ali. Eu acho que a gente tem que ter um pouco de maturidade em alguns assuntos. E você é fundamental, não é algo que a gente tem o costume no Brasil, mas países desenvolvidos isso existe, é o fato de você ter um médico da sua confiança. Quando eu estou com dúvida em relação a alguma coisa, algum assunto pertinente à mecânica, eu vou lá no... Eu não me atrevo em mexer no meu carro. Eu vou lá no mecânico e falo, olha, isso aqui, o que você acha? Não, doutor, faz isso, faz aquilo, e vai dar certo. Essa peça aí tem que trocar, essa aqui não precisa. Então, a gente, às vezes, começa a ouvir o vizinho, a ouvir a televisão, né, a internet, e não é por aí. Então, resumindo, não é de graça, né? Então, às vezes, eu chego para o paciente e falo, olha, pega todas essas vitaminas. Esses dias eu atendi uma idosa, ela usava, assim, umas 7 vitaminas. E aí eu dosei, ela não tinha indicação de 99,9%. Eu falei, agora nós vamos direcionar esse recurso aqui, vamos supor, R$200. A senhora está conseguindo fazer? Ah, não estava fazendo. É Pilates? Não estava fazendo porque estava muito caro. E aí eu falei, pronto, tá vendo? Agora a senhora vai conseguir fazer. Eu tenho certeza absoluta, ninguém vai me provar o contrário, que o Pilates, o exercício para ela, vai fazer muito melhor do que aquele monte de vitamina.
1: Sim.
0: Então, é assim, as pessoas, elas querem uma pílula mágica. A mesma coisa do Monjaro, por exemplo, né? Ah, eu vou emagrecer e vou ficar bonito. É esse mito. Olha, existem pessoas que vai ter indicação, é uma droga ótima, né? Para quem não consegue emagrecer, para quem tá na luta, mas a pessoa não faz uma caminhada, a pessoa não sai do sofá e ela vai emagrecer, ela tem que mudar a mente, ela tem que começar a treinar, a caminhar. E aí, se ela realmente tiver dificuldade, problema de saúde, diabetes, difícil controle, o peso atrapalha.

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5: Muito bem, bom dia, 11 horas mais 58 minutos, chegamos ao final do programa de hoje, que volta amanhã, permitindo assim o Senhor nosso Deus. Minha gente querida, bom dia pra vocês, obrigada pelo carinho, obrigada pela audiência. A pergunta de hoje do nosso desafio bíblico, a pergunta de hoje do desafio bíblico foi baseada em 2 Reis, capítulo 12, versículos 1 e 2. Nessa quinta-feira, a pergunta foi baseada em 2 Reis, capítulo 12, versículo 1 e 2, que diz: Joás começou a reinar e reinou em Jerusalém por 40 anos. E a pergunta foi: qual era o nome da sua mãe? Foi a pergunta de hoje do nosso desafio bíblico aqui na 104 FM. A resposta é Zíbia. Foi a resposta de hoje do nosso desafio bíblico. E todos responderam o desafio bíblico de hoje corretamente. No sétimo ano do reinado de Jeú, Joás começou a reinar e reinou 40 anos em Jerusalém. O nome de sua mãe era Zíbia. Ela era de Berseba. E o versículo 2 diz: Joás fez o que o Senhor aprova durante todos os anos em que o sacerdote Joiada o orientou. Aí o versículo 3 vem começando a falar o que Joás foi fazendo de errado, né, no seu reinado. Mas enfim, o nome da sua mãe era Zíbia, ela era de Berseba. Livro de 2 Reis, capítulo 12, versículos 1 e 2, foi a resposta de hoje do desafio bíblico. Cleusa Ferreira, do Lions, Selma Maria Lopes, da CIAB, Geraldino Gonçalves, do loteamento João Bedim, e todos os irmãos aí responderam o desafio corretamente. Um grande abraço para vocês, obrigada pelo carinho, pela audiência. Não se esqueça que começou 9 horas da manhã e vai até às 18 horas o grande bazar da Igreja Metodista Wesleyana, na rua Rui Barbosa, 606, na Vinhosa, em frente à pracinha. Até às 18 horas.

0: Passa por lá para você poder fazer as suas compras e comprar roupas, calçados, vários artigos para sua casa, bijuterias e muito mais. O bazar está acontecendo. Começou 9 horas da manhã e vai até às 18 horas na Igreja Metodista Wesleyana, aqui no bairro Vinhosa, na Rua Vinhosa, aliás, na Rua Rui Barbosa, Rua Rui Barbosa, 606, no bairro Vinhosa, em frente à pracinha da Vinhosa, ok? Um grande abraço para todo mundo, Deus abençoe vocês, permitindo o Senhor, a gente se fala amanhã, aqui pela 104 FM Novo Som. Como é bom ter você aqui com a gente, ouvindo a nossa programação. Deus abençoe cada um de vocês em nome de Jesus. Até lá, gente querida.
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4: Meio-dia e 7.

0: Meio-dia e 10.
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3: Meio dia e 26.

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0: 12:39.
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1: Meio-dia e 45.
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3: Há muito tempo atrás, vivia um príncipe na Inglaterra que, em muito breve, seria o novo rei daquele império. Mas ele não podia ser coroado se não se casasse. Então ele chamou um atalaia e pediu que ele percorresse o seu reino, passasse por todas as aldeias e povoados, anunciando o seguinte decreto: eu quero que todas as donzelas do meu reino se apresentem tal dia no pátio do meu palácio, porque eu vou colocar a regra para escolher minha futura esposa e, consequentemente, a futura rainha da Inglaterra. E aquela notícia alvoroçou o rei. As moças, as donzelas, ficaram excitadíssimas. Em cada casa, desde a mais nobre corte até a casa mais simples, cada mãe, cada pai sonhava em ver a sua filha casada com o príncipe e, consequentemente, a rainha da Inglaterra. Então, no dia marcado, todas as donzelas, todas as moças da Inglaterra compareceram no pátio do palácio. E o príncipe, quando surgiu, era o homem mais bonito que qualquer moça havia contemplado. E ele disse: eu vou escolher a minha jovem esposa, mas eu antes quero fazer um teste com cada uma de vocês. Eu vou entregar a todas uma semente. Cada uma de vocês irá receber a mesma semente, do mesmo tipo, e vocês levarão essa semente para casa e a cultivarão. E dentro de 6 meses, aquela que me trouxer a mais bela flor que brotar desta semente será a minha esposa. E as moças então receberam cada uma semente e voltaram para suas casas. E cada semente passou a ser cultivada com muito carinho. Mas uma das moças que havia comparecido ali no pátio do palácio ficou muito triste, porque ela amava tremendamente o príncipe. Gostaria de ser a sua princesa, a sua rainha, mas a semente não brotava de jeito nenhum. E ela adubava a terra, e ela regava, cuidava com carinho, colocava um pouco no sol, depois na sombra, e todos os dias pela manhã ela se levantava apreensiva e olhava para o vaso, e nada da semente brotar. 1 mês, 2 meses, 3 meses, e ela começou a ficar desesperada. Por que que aquela semente não brotava? Ela queria tanto ser a rainha da Inglaterra, não pelo poder, mas pelo muito que ela amava o príncipe. Porém, 4 meses se passaram e a sua semente não brotou. 5 meses, 6 meses, e o arauto percorreu o reino dizendo: amanhã, todas as donzelas que receberam a semente compareçam no pátio do palácio para mostrar cada uma a sua flor. E a moça ficou muito nervosa. Ela disse: mamãe, a minha semente não brotou. Eu não tenho nada para apresentar. Porém, eu amo tanto o príncipe que, mesmo assim, eu comparecerei amanhã. Estarei ali com meu vaso, sem nenhuma flor, porque eu quero

menos passar alguns momentos olhando, contemplando a formosura do meu amado. Eu sei, mamãe, que eu não tenho nenhuma chance, mas pelo menos o verei pela última vez. E ela compareceu, se arrumou simplesmente, sabia que jamais seria escolhida,

vestidas, cabelos arrumados, e cada uma delas portando um vaso que tinha a mais bela e perfumada flor já vista. Ela disse: que coisa linda, que cena maravilhosa, que pena que a minha semente não brotou, mas pelo menos ficarei aqui e vou assistir esta grande festa. Vou saber qual é a escolhida e verei o meu amado de perto. E assim foi. No momento mais solene, surge o príncipe. O arauto diz que ele vai percorrer moça por moça, que estão perfiladas uma ao lado das outras, e ele vai examinar a flor de cada uma e vai escolher a sua esposa. E ele vai passando de donzela em donzela, que sorri, que mostra a sua flor. Ele vai percorrendo donzela por donzela, vaso por vaso, contemplando cada flor. E ela, com seu vaso vazio ali, perfilada também, sabendo que não tinha chance, mas queria ao menos ver de perto o seu amado. E quando o príncipe se aproxima dela, o seu coração parece que vai parar de tanta emoção. Ela o contempla com muita suavidade, com muito amor. E o príncipe olha para o seu vaso e ela sente vergonha. Ela gostaria até de esconder as mãos, mas lá estava o resultado do seu cultivo. A sua semente não brotou. Porém, a emoção de ver o seu amado superava toda a tristeza e vergonha. E o príncipe, então, depois de contemplar o vaso vazio, sobe ao palanque e anuncia que já tem a sua escolhida e que ele vai anunciar qual é a esposa do príncipe e a futura rainha da Inglaterra. E as moças estão nervosas. Ai, será que sou eu? Será que sou eu? E aquela jovem, cujo vaso não tinha flor nenhuma, era a única que tinha certeza que jamais seria escolhida. Mas para a surpresa de todos, o príncipe aponta para ela e diz: minha amada, venha para cá. Você vai ser a minha esposa e a rainha da Inglaterra. Todas as moças ficam surpresas. Ela então quase morre do coração. Eu? Ela olhava para o lado e o príncipe, sorrindo para ela, dizia: você mesma. Venha para cá, minha amada. E ela mal conseguia andar, sem compreender. Todos no reino agora olhavam para aquela moça e ela é conduzida até a presença do príncipe. E o príncipe justifica então a sua escolha. Quero dizer a todos os meus súditos que esta é a minha escolhida, a minha preferida, a única digna de ser a rainha da Inglaterra, porque foi a única verdadeiramente honesta. Há 6 meses atrás, distribuí a cada uma das donzelas uma semente estéril. Nenhum vaso poderia ter brotado. E todas vieram aqui, apresentando a mais bela flor, para me seduzir e me enganar. Esta, porém, teve a honestidade e se apresentar com o seu vaso sem nenhuma flor. Quero dizer aos meus súditos que não apenas encontrei a mais perfeita esposa, como a Inglaterra acaba de ganhar a mais bela, perfeita e honesta rainha de todo o mundo. Então todo o reino emocionado começou a aplaudir e a gritar: viva a rainha! Viva!

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1: E ela chorava de emoção. E todas as outras voltaram para o seu dia a dia com vergonha e pesar. Eu estou te contando essa história, meu amigo, porque o príncipe, você sabe, é o Senhor Jesus. Ele está à procura de uma esposa e há muitas e muitas candidatas, mas a que ele vai escolher é a mais pura e honesta, a verdadeira igreja, aquela que não compactua com a mentira, mas convive com a verdade do evangelho. E tem que ser uma noiva que ame profundamente o seu príncipe. Meu querido e minha querida, o evangelho nos diz que a igreja é a noiva de Cristo. Então tem que ser uma igreja que está apoiada na verdade e que deseje profundamente, simplesmente, contemplar a formosura do seu noivo, estar com ele para contemplar a sua beleza. Se você faz parte desta igreja, parabéns, porque um dia você também vai assistir uma grande festa no Palácio do Rei e você vai ver o Príncipe Jesus recebendo a sua noiva em casamento. Se você quer fazer parte desta festa, se você quer comparecer um dia ali, trazendo também o seu vaso, isto é, o teu corpo, então coloque o amor dentro do teu coração, um verdadeiro amor, um amor que tudo suporta, tudo sofre, tudo espera. Veja o que diz a primeira carta de Paulo aos Coríntios, capítulo 13, versículo 1 em diante. Ainda que eu falasse as línguas dos homens e dos anjos e não tivesse amor, seria como metal que soa ou como sino que tine. E ainda que tivesse o dom de profecia e conhecesse todos os mistérios e toda a ciência, e ainda que tivesse toda a fé de maneira tal que transportasse os montes, e não tivesse amor, nada seria. E ainda que distribuísse toda a minha fortuna para sustento dos pobres, e ainda que entregasse o meu corpo para ser queimado, e não tivesse amor, nada disso me aproveitaria. O amor é sofredor, é benigno. O amor não é invejoso. O amor não trata com leviandade, não se ensoberbece, não se porta com indecência, não busca os seus interesses, não se irrita, não suspeita mal, não folga com a injustiça, mas folga com a verdade. Tudo sofre, tudo crê, tudo espera, tudo suporta. O amor nunca

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0: 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Uma e um.
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4: Uma e oito.

0: 1:22.
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9: 1:28.
10: As grades que prendiam Paulo e Silas foram ao chão através do louvor. E hoje, pela fé, através deste louvor, todas as

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0: 1:42.
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3: Uma e 48.

0: duas horas.
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0: 12:20.
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0: 12:36.
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0: 2h44.
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6: 2:50.

0: Sara Beatriz, que Deus te abençoe.
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0: 3 e 1.
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0: 3:21.
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2: 3:28.

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3: 3:49.

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piano de Dmitri Servo, ao piano Lucas Tomazinho. Estamos chegando ao fim da programação desta tarde, eu vou me despedindo de vocês. Meu nome é Yuri Marques e comigo na técnica Clayton Lopes. Fiquem agora com o programa A Voz do Brasil. Tenham todos uma ótima noite.

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1: 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As notícias do governo federal que movimentaram o país no dia de hoje.
2: Olá, boa noite.
0: Boa noite para você que nos acompanha em todo o país.
2: Quinta-feira, 11 de junho de 2026.
0: Vamos ao destaque do dia, habitação.
2: Mais de 100 mil famílias terão posse de imóveis em periferias de 31 cidades.
0: Novo PAC vai investir 138 milhões de reais para que as prefeituras transfiram a titularidade dos imóveis.
2: Presidente Lula destaca que imóveis públicos ociosos também serão destinados a moradias e outras políticas.
3: A minha ideia era fazer uma prateleira de terra disponível para que a gente não precisasse ter invasão.
0: E ainda, queda no desmatamento.
2: Na Amazônia, a redução foi de 61% em maio desse ano, comparado a maio do ano passado.
0: E no Cerrado, a queda foi de 12%. O presidente disse que apresentará os dados aos Estados Unidos para reverter tarifas contra o Brasil.
2: E nós vamos falar também do Exame Nacional do Ensino Médio.
0: Inscrições terminam amanhã e o presidente do INEP, Manuel Palácios, conversa conosco sobre o que você precisa fazer para não perder a chance de fazer a prova.
2: Na apresentação da Voz do Brasil, Mariana Jungmann e Luciano Seixas.
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2: Mais de 100 mil famílias de 31 municípios serão beneficiadas por contratos de regularização fundiária.
0: Os documentos foram assinados hoje em cerimônia no Palácio do Planalto com a presença do presidente Lula.
2: Uma parceria com o programa Imóvel da Gente, que destina imóveis sem uso ou ociosos para atender necessidades da população, como saúde, educação e moradia.
4: Com a assinatura dos novos contratos nesta quinta-feira, mais de 100 mil famílias em 31 municípios serão beneficiadas com a posse definitiva do imóvel onde vivem. A iniciativa faz parte do programa Periferia Viva e prevê investimentos de 138 milhões de reais do novo PAC para que as prefeituras transfiram as titularidades dos imóveis. De acordo com o ministro das Cidades, Vladimir Lima, é o primeiro passo para dar dignidade a esses brasileiros.
5: Além da gente levar a regularização fundiária, a gente leva a urbanização de assentamentos precários, a gente leva água, drenagem, esgoto, melhoria habitacional, de forma a impactar positivamente vidas.
4: Os novos contratos somam-se a outros 14 em execução. O programa Periferia Viva é uma das ferramentas de democratização e destinação social do patrimônio da União e funciona em parceria com o programa Imóvel da Gente. A ideia é direcionar imóveis sem uso ou ociosos para políticas públicas, como afirmou o presidente Lula.
3: Não é preciso a gente ficar esperando que o movimento ocupe uma terra para a gente distribuir essa terra. A minha ideia era fazer uma prateleira de terras disponíveis, de terras ociosas, para que a gente não precisasse ter invasão, que a gente invadisse o movimento e entregasse para eles.
4: Desde 2023, o Imóvel da Gente destinou mais de 1.900 áreas e imóveis federais para atender necessidades da população, superando em quase 20% a meta estabelecida até o fim de 2026. A estimativa, segundo a ministra Esther Dueck, da Gestão e da Inovação em Serviços Públicos, é que as ações de moradia, titulação fundiária e instalação de equipamentos públicos beneficiem cerca de 400 mil famílias.
6: O patrimônio da União deixou de ser um conjunto de imóveis para se tornar, mais uma vez, um instrumento de justiça social, de desenvolvimento territorial e de fortalecimento de políticas públicas. A gente já está chegando hoje, com as entregas de hoje, a quase 1.900 imóveis, com a possibilidade de beneficiar 400 mil famílias.
4: Ao todo, as áreas destinadas somam mais de 18.500 quilômetros quadrados, cerca de 3 vezes o tamanho do Distrito Federal. Reportagem Gabriela Noronha.
0: Desmatamento na Amazônia legal teve redução de 61,4% em maio deste ano em relação

0: relação ao mesmo mês de 2025.
1: É a maior queda percentual já registrada na região.
0: O mês também registrou queda de 12% no desmatamento no Cerrado.
1: Durante a apresentação dos dados hoje, o presidente Lula destacou que eles serão usados para reverter as sobretaxas impostas pelos Estados Unidos ao Brasil.
2: Os dados são do Sistema de Detecção de Desmatamentos em Tempo Real, DETER, feito pelo Instituto Nacional de Pesquisas Espaciais, o INPE, e mostram que foi registrada uma queda expressiva no desmatamento na Amazônia e no Cerrado brasileiro. Na Amazônia, em maio deste ano, a redução foi de 61% na comparação com o mesmo mês do ano passado. Em relação a maio de 2024, a queda foi de 26%. O ministro do Meio Ambiente, João Paulo Capobianco, destacou essa redução significativa.
3: Monitoramos isso dia a dia, o IBAMA indo a campo, fazendo os embargos remotos, o ICMBio indo a campo, impedindo o desmatamento em unidades de conservação federais e também agindo em terras indígenas e assentamentos, conseguimos esse feito fundamental.
2: Também foi registrada a queda dos números de desmatamento no Cerrado em maio. A redução foi de 12% em relação ao mesmo mês do ano passado. Já na comparação com 2024, a queda foi de 25%. A ministra da Ciência, Tecnologia e Inovação, Luciana Santos, apontou que os dados são históricos e demonstram o compromisso do país com a ciência.
4: Essa divulgação dos dados é importante, unidade de pesquisa do nosso ministério, que é o Instituto Nacional de Pesquisas Espaciais, é reconhecida internacionalmente, faz valer aqui a sua diretriz, que é exatamente colocar a ciência a serviço dos grandes desafios nacionais, como o combate ao desmatamento e a proteção dos nossos biomas.
2: O presidente Lula, que acompanhou a divulgação dos dados, voltou a afirmar que o combate ao desmatamento é uma prioridade do governo brasileiro e que os avanços precisam ser reconhecidos pelos Estados Unidos, que alegam questões ambientais entre as justificativas para impor maiores tarifas comerciais.
5: Isso é importante porque nós vamos ter que pegar esses dados, mandar para o cidadão do comércio dos Estados Unidos, que coloca a questão do desmatamento como justificativa para punir o Brasil com uma taxação maior, e vamos comparar o que acontece no Brasil com o que acontece nos Estados Unidos. Eles não sabem o trabalho que nós fazemos para fazer com que o desmatamento chegue a desmatamento zero até 2030.
2: Para o Ministério do Meio Ambiente e Mudança do Clima, a queda no desmatamento é resultado de um trabalho amplo que passa pela intensificação de ações de fiscalização, aumento de investimentos no setor ambiental e pelo trabalho do governo federal na fiscalização das normas de acesso ao crédito rural. Reportagem Márcia Fernandes.
0: O Enem, Exame Nacional do Ensino Médio, é a última etapa do ensino básico no Brasil.
1: É ele que abre a porta de entrada para o ensino superior e seleciona os estudantes para as vagas nas universidades públicas e privadas e nos institutos federais.
0: No caso dos estudantes do Pé de Meia, a participação no Enem garante também uma bolsa adicional de R$200.
1: As inscrições acabam amanhã e hoje nós conversamos com Manuel Palacios, presidente do INEP, o instituto responsável pela execução do exame. Boa noite, presidente, bem-vindo.
6: Boa noite, é um prazer estar aqui com vocês. Boa noite para todos que nos acompanham.
1: Presidente, as inscrições foram prorrogadas até amanhã. Até que horas os estudantes podem fazer a inscrição e há previsão de nova prorrogação no prazo?
6: Não, essa já foi a prorrogação possível. Às 23h59, ou seja, até a meia-noite de amanhã, todos podem fazer as suas inscrições na plataforma do INEP, enem.inep.gov.br/participante.
0: Agora, esse ano a gente teve a inscrição pré-preenchida para os estudantes de escolas públicas, né, presidente? E eu tenho aqui uma pergunta da Raquel Santos, de Alagoas. Ela tem uma dúvida exatamente sobre isso. Vamos ouvir.
7: Meu nome é Raquel Ueta dos Santos. Sou aluna da Escola Pública Maria Elias de Albuquerque Tavares, na cidade de Junqueiro, no estado de Alagoas. E minha inscrição para o Enem já está pré-preenchida. Mesmo assim, eu devo fazer a inscrição? E como eu faço isso?
6: Olha, esse ano nós tivemos a inscrição automática de todos aqueles que estão concluindo o terceiro ano do ensino médio na rede pública em todos os estados brasileiros. Essa inscrição automática, ela significa que estão todos devidamente registrados para fazer o Enem lá em novembro. Mas é preciso entrar na plataforma

0: INEP, entrar na página do participante para, primeiro, dizer qual é a língua estrangeira que vai fazer prova no final do ano. Escolher entre inglês e espanhol. Também dizer se tem necessidade de algum tipo de atendimento especializado. É também na página do participante, na hora do preenchimento dos formulários, que essa solicitação é feita. E há um questionário do candidato, do participante, que deve ser respondido. Nos casos daqueles estudantes que querem fazer prova em outro município que não aquele em que estudam, também podem solicitar nesse momento a sua transferência para um outro município. Enfim, mesmo já inscrito automaticamente, é fundamental entrar na página do participante para realizar essas ações. Escolher a língua de se precisa de algum atendimento especializado em especial. Isso é para todo mundo e responder o questionário do estudante.
1: Sem isso não está inscrito, né?
0: Sem isso, a inscrição fica ainda pendente de seleção da língua e não estará concluída. Efetivamente, não estará concluída.
2: O mesmo vale para os estudantes do pé de meia, né? Eles precisam concluir a inscrição, né?
0: O pé de meia está na mesma situação. Eles estão todos inscritos automaticamente, mas precisam entrar na plataforma para realizar essas ações.
1: Agora, presidente, e o pagamento da inscrição para esses estudantes de escolas públicas, do pé de meia, principalmente, eles ficam automaticamente isentos? Não, né? O prazo para pedir isenção de pagamento já foi concluído, também foi prorrogado. Como é que fica nesses casos?
0: Todos os concluintes de rede pública estão isentos. E como a inscrição foi feita automaticamente, eles não vão precisar pagar a taxa, mesmo que não tenham pedido a isenção no tempo certo. A decisão de fazer a inscrição automaticamente isentou os concluintes. Os estados brasileiros informam quais são os estudantes que estão concluindo o ensino médio e, com base nesses dados, nós fizemos a inscrição automática e isentamos a todos eles. Especialmente os que estão inscritos no pé de meia também estão isentos.
2: E aí o pagamento para quem precisa fazer vai até que dia?
0: Até dia 17 de junho, aqueles que precisam pagar, ou porque não foram isentos, ou porque não estão previstos mesmo nas categorias de isenção, eles precisam até dia 17 pagar o boleto. O sistema emite o boleto, vai no banco e paga a taxa de inscrição de R$ 85.
1: Bom, então vamos lá. Precisa, mesmo quem já está com inscrição pré-preenchida, precisa entrar na página do participante, concluir a sua inscrição, fazer essas seleções que o senhor mencionou. Essas pessoas que são de escolas públicas e pé de meia estão isentas. E quem não está isento precisa pagar a taxa de inscrição até a semana que vem.
0: Perfeitamente. É exatamente isso que precisa fazer para assegurar a sua participação no Enem dia 8 e dia 15 de novembro, como está previsto.
1: Então, antes de concluir, presidente, a gente tem também uma pergunta, mas agora não é temática inscrição, já é temática prova. Vamos ouvir.
3: Olá, meu nome é Manu Azevedo, tenho 17 anos e eu estudo em escola pública, mais precisamente no Instituto Federal Goiano, Campus Cristalino, em Cristalina, Goiás. E minha dúvida é sobre a redação do Enem. Quais são os erros mais comuns que fazem os estudantes perderem pontos e o que podemos fazer para evitá-los durante a prova?
0: Olha, eu recomendo muito que você entre lá no site do INEP, na página do participante, para consultar o manual da redação. Todo ano, o INEP publica um manual com orientações para aquele que vai participar do exame, para justamente informar como é que é avaliada a redação, para que tenha uma noção clara do que é esperado. Mas eu posso dizer para você que uma das principais preocupações que tem crescido nos últimos tempos é a de que a redação não seja feita com base em argumentos pré-elaborados que servem para qualquer situação, porque eles acabam fazendo com que o argumento desenvolvido pelo estudante, pelo participante no Enem, fique frágil, fique sem relação com o tema proposto. Então, aquelas frases feitas, aquilo que muitas vezes o estudante mais desavisado prepara para colocar na prova, não funciona. Então, pense no tema e escreva de forma bem vinculada ao assunto que está sendo solicitado na prova.
2: Muito bem, nós conversamos com o Manuel Palacios, presidente do INEP, o Instituto Nacional de Estudos e Pesquisas Educacionais, Anísio Teixeira. Muito obrigado por sua entrevista, Voz do Brasil.
0: Eu que agradeço, estou sempre à disposição.
1: Todos os anos, mais de 80 mil pessoas desaparecem no Brasil e 40% delas não retornam para casa.
2: Por isso, o governo do Brasil está fortalecendo a Política Nacional de Busca de Pessoas Desaparecidas.
1: Três novas ações foram elaboradas para aumentar a resposta aos casos de desaparecimentos.
4: Num piscar de olhos, em qualquer lugar, alguém simplesmente pode desaparecer, deixando para trás um grande vazio. O país registrou 84.760 casos de desaparecimento de pessoas em 2025, um aumento de 4% em relação a 2024. Ivanise Esperidião perdeu a filha aos 13 anos e há 3 décadas a dor ainda persiste.
5: São 30 anos de busca por respostas, de busca por melhorias no sistema de identificação e localização de pessoas desaparecidas.
4: E o que antes era uma jornada solitária ganhou força com a Política Nacional de Busca de Pessoas Desaparecidas. O governo federal, sociedade civil e organismos internacionais discutem a melhoria da integração, da atuação em rede, de cooperação entre as instituições para a busca dos desaparecidos. 3 publicações vão contribuir para o fortalecimento de ações conjuntas entre as instituições. Os materiais são para orientar, capacitar e servir de referência para a localização de pessoas desaparecidas em todo o país, como explica o diretor do Sistema Único de Segurança Pública, João Nogueira Júnior.
6: A cartilha, atuação da Polícia Militar e Guarda Municipal da Busca de Pessoas Desaparecidas, o guia de orientações às autoridades centrais e estaduais e o diagnóstico da gestão de pessoas falecidas com identidade desconhecida. Nosso objetivo é fortalecer a capacidade institucional dos entes federativos e estimular a atuação articulada entre todos os atores envolvidos.
4: Dados da Secretaria Nacional de Segurança Pública apontam que no Brasil, 60% dos desaparecidos são encontrados. Reportagem Cleide Lopes.
2: Violência contra a mulher pode se esconder atrás de uma tela de computador ou celular.
1: Ofensas virtuais, ataques de ódio, perseguição e exposição da nudez são casos vividos por muitas mulheres no ambiente digital.
2: O governo federal editou medidas voltadas às plataformas para que elas tenham mais agilidade e rigidez nesses casos.
7: Uma em cada 10 brasileiras com 16 anos ou mais sofreu violência digital no último ano, segundo dados levantados pelo Data Senado, Instituto de Pesquisa do Senado Federal. São quase 9 milhões de vítimas de crimes como perseguição, o chamado stalking, ataques de ódio online e exposição não consentida de imagens íntimas. Em muitos casos, o agressor é parceiro, ex-parceiro ou alguém do convívio da vítima. Rose Leonel faz parte dessas estatísticas. Ela teve fotos íntimas divulgadas na internet, sofreu linchamento moral e chegou a perder o emprego. Hoje é uma ativista.
8: Eu falei, assim que eu puder, que sair a condenação do meu ex, eu vou criar uma ONG para ajudar essas mulheres. E foi o que eu fiz. Nós criamos a ONG Marias da Internet e de lá para cá nós temos trabalhado atendendo vítimas em todo o Brasil e fora do Brasil também.
7: No mês passado foi assinado um decreto com normas para as plataformas digitais. Segundo o texto, as empresas devem atuar rapidamente nesses casos, principalmente de exposição não consentida de imagens íntimas, com prazo de até 2 horas para a retirada do material. E também terão que reforçar o combate aos ataques de ódio. Outra mudança é que as plataformas precisam ter um canal específico e de fácil acesso para denúncias e informar os usuários sobre o Ligue 180, Central de Atendimento à Mulher. Janara Kalini, chefe da Assessoria Especial de Comunicação do Ministério das Mulheres, fala sobre a importância de atuar junto às plataformas.

0: plataformas.
1: Fazer com que as plataformas sejam mais rápidas e proativas em retirar esse conteúdo, em banir perfis ofensivos, isso é muito mais eficiente para manter um ambiente de paz para as mulheres.
0: No caso das plataformas que vendem anúncios na internet, elas terão que guardar informações sobre quem pagou por aquela publicidade. O objetivo é identificar os responsáveis caso aquele conteúdo cause prejuízos ou seja usado para cometer crimes. A fiscalização das plataformas digitais vai ficar a cargo da Agência Nacional de Proteção de Dados. Reportagem Luciana Colares de Holanda.
2: Amanhã, os cidadãos de Belém, no Pará, terão uma ótima oportunidade de renegociar dívidas pelo programa Desenrola.
3: É que a cidade vai receber o Governo do Brasil na Rua, iniciativa que leva serviços do governo federal para as capitais, em parceria com o governo do estado e prefeitura.
2: Com isso, quem quiser vai poder ter ajuda para fazer a renegociação pelo Desenrola.
4: O Governo do Brasil na Rua chega ao Parque da Cidade em Belém, no Pará, nesta sexta-feira, 12 de junho. A capital é a 22ª cidade do país a receber o programa do Governo Federal, com o apoio do Governo do Estado e da Prefeitura Municipal. O projeto aproxima serviços públicos essenciais da população. Entre os mais procurados está o novo Desenrola Brasil, para renegociação de dívidas. A coordenadora de Participação Social e Diversidade do Ministério da Fazenda, Ana Sobral, explica que a medida é importante, principalmente para ajudar as famílias que precisam de orientação para acessar o programa.
5: Muitas pessoas ainda têm dúvidas sobre como acessar o programa, verificar as condições de renegociação ou entender quanto realmente podem pagar para quitar suas dívidas. Nós orientamos sobre como acessar o Desenrola pelos aplicativos dos bancos, fazemos simulação utilizando a calculadora do programa e ajudamos as pessoas a compreenderem melhor as opções disponíveis para a negociação.
4: Estandes da Caixa Econômica Federal e do Banco do Brasil estarão no local para auxiliar a população na adesão ao programa. Segundo Ana Sobral, isso é importante para que as pessoas tomem conhecimento do valor da dívida e consigam as melhores condições possíveis.
5: E quando a dívida é com o Banco do Brasil ou com a Caixa, nós fazemos o encaminhamento para os estandes desses bancos, onde a negociação pode ser realizada na hora. Uma dúvida muito comum é quando a pessoa não sabe exatamente o valor atualizado da dívida. Nesses casos, nós utilizamos a calculadora do Desenrola para fazer uma estimativa do valor que poderá ser pago após a negociação.
4: A programação será no portão 9 do Parque da Cidade, das 9 horas da manhã às 5 horas da tarde desta sexta-feira. O acesso é pela Avenida Senador Lemos. Além do Desenrola Brasil, outros serviços serão ofertados, como perícias do INSS sem agendamento prévio, pé de meia e reforma Casa Brasil. Reportagem Joxan Natividade.
3: Mais 300 pessoas aprovadas no último Concurso Público Nacional Unificado, CPNU2, foram nomeadas.
2: A portaria do Ministério da Gestão e da Inovação em Serviços Públicos prevê a nomeação dos analistas técnicos executivos e a formação de cadastro de reserva do Ministério.
6: Foi autorizada a nomeação de 300 aprovados na segunda edição do Concurso Público Nacional Unificado, o CPNU2, e também a formação de cadastro de reserva do quadro de pessoal do Ministério da Gestão e da Inovação. As 300 vagas, todas de nível superior, são para o cargo de analista técnico executivo, que permite a atuação dos servidores em diferentes áreas e órgãos da administração pública federal. As nomeações individuais e os procedimentos relativos à posse serão publicados posteriormente pelos canais oficiais do Ministério da Gestão e da Inovação em Serviços Públicos. Informações sobre documentação, prazos e entrada em exercício podem ser acessadas no portal do servidor e na página oficial do Concurso Público Nacional Unificado, que é gov.br/gestão/concurso-nacional. Daniele Popov para a Voz do Brasil.
3: A agricultura brasileira deve registrar mais uma safra recorde.
2: A Companhia Nacional de Abastecimento prevê que serão colhidas 358 milhões e 600 mil toneladas de grãos, aumento de 1,8% em relação ao ciclo anterior.
3: O levantamento indica crescimento nas culturas de soja, milho e café na safra 2025-2026.

0: Pires.
1: Já o Instituto Brasileiro de Geografia e Estatística trabalha com uma estimativa de 358.400.000 toneladas, em crescimento de 1,2%.
0: O IBGE mede a safra de janeiro a dezembro e a Conab adota ano safra, que geralmente vai de setembro de um ano a agosto do ano seguinte.
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0: Fique agora com as notícias do Poder Judiciário e do Congresso Nacional. Boa noite.
1: Boa noite para você e até amanhã.
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4: STF julga recursos sobre responsabilidade de redes sociais.
5: STJ mantém indenização à família que pagou por tratamento após descumprimento de ordem judicial pelo Estado.
4: Senado Federal inspeciona códigos-fonte dos sistemas eleitorais.
5: Boa noite, eu sou Marcela Luiza.
4: E eu sou Walter Lima.
5: O plenário do Supremo Tribunal Federal votou na sessão plenária desta quinta-feira pelo aprimoramento da decisão que definiu parâmetros para a responsabilização das plataformas digitais por conteúdos publicados por terceiros.
4: Os ministros analisaram recursos contra a decisão que alterou a aplicação do artigo 19 do Marco Civil da Internet. A questão envolve a tese fixada pelo STF, que alterou o regime de responsabilização das empresas provedoras de aplicações de internet.
5: Pela regra anterior, as plataformas só respondiam civilmente por danos gerados por terceiros se descumprissem ordem judicial específica de retirada. Pelos novos critérios, as plataformas podem ser responsabilizadas se não atuarem imediatamente para retirar publicações que envolvam crimes graves, como terrorismo, racismo, homofobia, tentativa de golpe de Estado, instigação ao suicídio ou mutilação, além de crimes contra mulheres e crianças.
4: Na sessão de hoje, o relator de parte dos recursos apresentados ao Supremo Ministro Dias Toffoli propôs que esse entendimento tenha efeitos apenas para o futuro, a partir da publicação da ata do julgamento em 27 de junho de 2025. Com isso, a nova interpretação não alcançaria fatos antigos que ainda não haviam sido levados ao judiciário.
5: Quando o poder público não cumpre ordem judicial para garantir tratamento de saúde, a obrigação de custear o atendimento pode ser convertida em indenização.
4: O entendimento é do STJ. Fátima Uchoa.
6: Uma mulher entrou na justiça para garantir a internação compulsória do filho com vários problemas de saúde. Segundo ela, não havia vaga adequada para o tratamento no estado onde a família morava, então pagou a internação na capital paulista. Como o estado não cumpriu a ordem judicial para custeá-la, a mulher pediu que a obrigação fosse convertida em indenização pelos gastos. O ente público foi condenado a pagar pouco mais de R$20 mil e a segunda turma do STJ manteve a determinação. Para a relatora ministra Maria Tereza de Assis Moura, não houve decisão fora do pedido da ação e, como a ordem judicial não foi cumprida, a indenização foi uma adaptação à realidade do caso, o que é permitido por lei.
5: Semana da Conciliação Trabalhista 2026 atendeu mais de 500.000 de pessoas.
4: Os valores movimentados superam os 2 bilhões de reais. Marla Lacerda.
7: Os números são recordes. Na 10ª edição do mutirão, que aconteceu de 25 a 29 de maio, foram realizadas mais de 97 mil audiências de conciliação em todo o país. Foram fechados mais de 30 mil acordos. No TST, mais de R$100 mil foram arrecadados em processos encerrados. A ideia da campanha é incentivar os acordos e reduzir o volume de ações e o tempo de espera dos trabalhadores para resolver pendências na justiça. Um ganho que vai além de resultados financeiros. O fim de uma disputa é um alívio tanto para a empresa quanto para o trabalhador.
5: Senado Federal inspeciona códigos-fonte dos sistemas eleitorais.
4: Os códigos foram abertos para inspeção em outubro do ano passado. Fábio Ruas.
8: O representante do Senado foi recebido pela equipe da Secretaria de Tecnologia da Informação do TSE. Ele viu uma urna.

0: toda desmontada e analisou a programação dos códigos-fonte. O Senado é a segunda instituição a fazer a inspeção. A primeira foi o Partido União Brasil, que foi ao TSE em maio. Os códigos-fonte são o conjunto de instruções que orientam o funcionamento da urna e dos sistemas eleitorais. A inspeção pode ser feita até setembro, quando será realizada a cerimônia de assinatura digital e lacração dos sistemas eleitorais. A Confederação Nacional do Comércio tem inspeção agendada para a próxima segunda-feira, dia 15 de junho.
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1: Uma boa noite.
2: E até amanhã.
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5: Eu sou Paula Groba.
6: E eu sou Ricardo Nakaoka.
5: E estes são os destaques de hoje do Jornal do Senado, que começa agora.
6: Renegociação de dívidas rurais. Linha de crédito vai atender produtores com perdas de safra entre 2019 e 2025.
5: Brasileira que inventou caneta detectora de câncer defende tecnologia no SUS.
6: Ensino domiciliar recebe apoio em debate no Senado.
5: Boa noite.
6: Boa noite.
5: Em uma tentativa de dar fôlego a produtores rurais afetados por crises climáticas e oscilações do mercado internacional, o Senado aprovou um projeto que cria mecanismos para a renegociação de dívidas no campo. A proposta autoriza o uso de recursos do fundo do pré-sal e de outras fontes para financiar novas linhas de crédito destinadas a agricultores que acumularam prejuízos nos últimos anos.
6: O texto, aprovado com alterações, segue agora para a nova análise da Câmara dos Deputados. Repórter Alexandre Campos.
7: Pelo texto, poderão ser beneficiários da linha de crédito especial os produtores rurais, associações e consórcios que no período entre 2019 e 2025 tenham registrado em duas ou mais safras perdas de no mínimo 30% da renda bruta agropecuária comprovadas por laudo técnico. Ex-ministra da Agricultura, a senadora Tereza Cristina, do PP de Mato Grosso do Sul, afirmou que a renegociação é essencial para o setor agrícola, que enfrenta um cenário de dificuldade motivado por diversos fatores.
8: Nós temos as commodities em baixa, nós temos os juros em alta, nós plantamos uma safra com $1 a 6 e estamos colhendo com $1 a 5. Isso é mortal para os preços dos agricultores, fora o problema que o Rio Grande do Sul teve climático e outros estados brasileiros.
7: O texto ainda permite a concessão de desconto para liquidação até o final de 2027 de dívidas de mini, pequenos e médios produtores rurais referentes a operações de crédito contratadas até 31 de dezembro de 2018 e a renegociação de dívidas de produtores de municípios nas áreas de atuação da SUDENE e da SUDAM.
5: E a regularização de áreas rurais embargadas por questões ambientais poderá se tornar mais ágil no país.
6: A Comissão de Agricultura aprovou por unanimidade um projeto que altera o Código Florestal e permite a celebração de acordos entre produtores rurais e órgãos de fiscalização para facilitar a recuperação e a regularização dessas propriedades. Repórter Marcela Cunha.
9: O projeto do senador Sérgio Petecão, do PSD do Acre, prevê que o produtor poderá buscar a regularização da área rural junto ao órgão ambiental. Esse processo será feito por meio de um termo de compromisso, com obrigações para interromper a irregularidade, reparar o dano e regularizar a área. E não vale para atividades como garimpo ilegal, grilagem e infrações em terras indígenas ou unidades de conservação. O relator, senador Zequinha Marinho, do Podemos do Pará, defende que o embargo, criado para interromper danos ambientais, não vire uma punição sem prazo definido.
10: Lá no meu estado, o estado do Pará, o que tem de gente que já cumpriu tudo, mas continua embargado, alguma coisa assustadora. A gente precisa regularizar isso para que a economia rural não venha quebrar, como está acontecendo em função desses embargos.
9: Entre as mudanças feitas pelo relator está um cronograma para análise de embargos que já estão em vigor, priorizando os mais antigos. Durante a discussão, senadores defenderam que o embargo fique limitado à área onde ocorreu a infração, sem comprometer toda a propriedade ou outras áreas vinculadas ao produtor.

0: possibilidade de pais assumirem integralmente a educação dos filhos dentro de casa voltou ao centro do debate no Senado.
1: Defensores do chamado ensino domiciliar ou homeschooling afirmam que a modalidade amplia a liberdade das famílias e pode oferecer uma formação mais personalizada para crianças e adolescentes. Os detalhes com Márcio Maturana.
2: O presidente da Associação Nacional de Educação Domiciliar, Carlos Vinícius Reis, defendeu o chamado homeschooling com argumentos religiosos.
3: Quando Deus estabeleceu de maneira ainda mais clara que os pais deveriam educar os seus filhos, transmitir para eles a sua fé, seus valores, a sua moral, a sua concepção, e isso nenhum Estado, nenhum regime, nenhuma Constituição poderia atentar contra.
2: O senador Eduardo Girão, do Novo do Ceará, foi o requerente da audiência e presidiu a reunião. Ele revelou que já foi feito um pedido de urgência para o projeto ser votado no plenário do Senado e disse que no Brasil o ensino domiciliar vem sendo prejudicado pela justiça.
4: Nós temos a presença de pais aqui que foram ameaçados, né, inclusive com determinação de um juiz, com todo respeito a quem pensa diferente, para mim um militante.
2: A família citada por Girão participou da reunião e a experiência da condenação dos pais foi relatada pela filha Alicia Denardi, de 11 anos.
5: Meus pais foram condenados a 50 dias de detenção em regime semiaberto e esse é o único modo da gente conseguir continuar junto sem eles terem de dormir durante 50 dias com bandidos.
2: A presidente da Comissão de Direitos Humanos, Damaris Alves, do Republicanos do Distrito Federal, disse que o ensino domiciliar é uma tendência mundial.
6: O Brasil quer sentar no mundo inteiro com as nações ricas. As nações ricas têm o ensino domiciliar. Por que a gente ainda, com relação a esse tema, quer ficar na Idade das Trevas, na Idade Primitiva?
2: A Comissão de Educação, onde o projeto está sendo analisado, já fez 3 audiências públicas sobre homeschooling. A maior parte dos debatedores considerou a medida equivocada por fazer uma contraposição entre família e escola, quando as duas são necessárias. O ensino domiciliar foi associado à falta de socialização, ao risco de violência no ambiente doméstico, à desvalorização dos professores e à desconsideração das crianças com deficiência.
0: E uma tecnologia brasileira capaz de identificar células cancerígenas em tempo real durante cirurgias foi destaque em audiência pública na Comissão de Assuntos Sociais.
1: A chamada caneta que detecta o câncer, desenvolvida por uma cientista brasileira, foi apresentada como uma inovação com potencial e parlamentares defenderam a incorporação da tecnologia ao Sistema Único de Saúde. Repórter Marcela Diniz.
7: A Maspec Pen é uma caneta que identifica em mais ou menos 10 segundos células cancerígenas. Testada em cerca de 450 cirurgias para a retirada de 12 tipos de tumores, a tecnologia permitiu uma operação precisa, sem retirada de mais tecido do que o necessário, o que reduziu o tempo de recuperação dos pacientes, a necessidade de novas operações e também de quimio e radioterapias complementares. A invenção é da cientista brasileira Lívia Schiavinato Eberlin, formada pela Unicamp e que atua hoje na Baylor College of Medicine, em Houston, no estado americano do Texas. No Brasil, o Hospital Albert Einstein é o primeiro fora dos Estados Unidos a conduzir testes clínicos em pacientes com cânceres de pulmão e tireoide. Em audiência no Senado, Lívia Eberlin defendeu a incorporação da tecnologia ao Sistema Único de Saúde.
8: Todos os dias a gente recebe uma mensagem perguntando, Lívia, quando que estará disponível no SUS? E essa é a realidade que a gente precisa mudar, né? O acesso à tecnologia de ponta tem que ser para todos.
7: A senadora doutora Eudócia, do PSDB de Alagoas, que presidiu o debate, defendeu rapidez nas análises da Anvisa e da Comissão Nacional de Incorporação de Tecnologias no SUS, a Conitec, para que a caneta detectora de câncer possa ser oferecida nos tratamentos oncológicos da rede pública de saúde.
0: Enquanto o mundo volta as atenções para o futebol com a abertura da Copa do Mundo masculina nesta quinta-feira, o Brasil segue avançando nos preparativos para receber a Copa do Mundo feminina de 2027.
1: O Senado aprovou um projeto que estabelece regras para a isenção do ISS sobre serviços ligados à organização e à realização da competição. A medida busca garantir o cumprimento dos compromissos assumidos pelo país junto à FIFA para sediar o torneio. Repórter Pedro Pincer.
9: A medida não cria automaticamente o benefício, mas estabelece uma base legal para que os municípios decidam, por meio de legislação própria, se vão ou não

0: adotar a desoneração. A adoção de incentivos fiscais costuma fazer parte desse tipo de acordo internacional, com o objetivo de garantir a estrutura necessária para a realização da competição. Para o relator, senador Romário, do PL do Rio de Janeiro, a realização da Copa no Brasil transcende a questão econômica.
1: Agora, na Copa Feminina, sem projetos e obras faraônicas, estamos falando do mais importante, da essência do esporte, o legado social que ela deixará. Estamos falando de jovens e crianças que certamente irão se inspirar com as atletas e com a festa nos estádios.
0: O evento será disputado em Brasília, Belo Horizonte, Rio de Janeiro, São Paulo, Recife, Salvador, Fortaleza e Porto Alegre. O texto segue agora para a sanção presidencial.
2: Edição de Paula Groba e trabalhos técnicos de João Lira, o Jornal do Senado fica por aqui. Acompanhe agora as notícias da Câmara dos Deputados. Boa noite.
3: Boa noite e até amanhã.
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5: Relator apresenta nova versão à proposta que criminaliza a misoginia.
6: Projeto prevê redução de desigualdades regionais no tratamento do câncer.
5: Câmara pode votar adesão do Brasil a medidas contra a violência no trabalho.
7: Boa noite. A Câmara pode votar a adesão do Brasil à Convenção Internacional que prevê punições e reparações para assédio e violência no trabalho. O repórter Antônio Vital tem os detalhes da proposta.
8: Ganhou o regime de urgência e pode ser votado pelo plenário da Câmara a proposta que aprova a adesão do Brasil à Convenção da Organização Internacional do Trabalho, a OIT, com medidas contra violência e assédio no trabalho. O regime de urgência permite que o texto seja votado diretamente no plenário sem passar pela análise das comissões permanentes da Casa. Mas a votação provocou discussão com críticas da oposição. A Convenção 190 da OIT é o primeiro tratado internacional a reconhecer o direito de todas as pessoas a um mundo de trabalho livre de violência e assédio. Os países que ratificarem o texto ficam obrigados a adotar medidas, como proibir violência e assédio contra trabalhadores e garantir reparação às vítimas e sanções aos autores. A Convenção considera violência e assédio baseados no gênero como práticas inaceitáveis e inclui o assédio sexual como violência praticada contra as pessoas em razão do seu sexo e gênero. Outro trecho estabelece que as medidas previstas na Convenção se aplicam à violência e assédio que ocorre no trabalho, inclusive durante os deslocamentos do empregado. Deputados da oposição criticaram a adesão do Brasil à Convenção. Para o deputado Cabo Gilberto Silva, do PL da Paraíba, o texto pode acarretar punições aos empregadores, mesmo que a violência ocorra fora do ambiente de trabalho. Já o deputado Márcio Marinho, do Republicanos da Bahia, sugeriu alteração para que a expressão gênero seja interpretada como uma referência ao sexo da pessoa. O deputado Kim Kataguiri, do Missão de São Paulo, disse que os termos do tratado são vagos.
9: Obviamente, sempre se coloca palavras bonitas para tentar justificar enfrentamento a assédio, coisas que todos são favoráveis, mas quando você vai ver nas definições, você coloca aqui a violência e o assédio, a definição. Um conjunto de comportamentos e práticas inaceitáveis ou ameaças de tais comportamentos que sejam suscetíveis de causar dano econômico. O que é uma ameaça de um comportamento inaceitável capaz de causar um dano econômico?
8: A convenção entrou em vigor em 2021 e até 2023 já tinha sido ratificada por 27 países, entre os quais a Inglaterra, Espanha, Itália, Uruguai, Peru e Argentina. Na Câmara, parecer pela aprovação do texto apresentado pela deputada Fernanda Melchiona, do PSOL do Rio Grande do Sul, não chegou a ser votado pela Comissão de Relações Exteriores. Ela citou estudos que indicam que uma em cada três mulheres afirma ter sofrido algum tipo de assédio sexual no ambiente de trabalho. Ao defender o regime de urgência para a proposta, a deputada Jaque Rocha, do PT do Espírito Santo, disse que a convenção amplia o combate à violência.
10: Essa ratificação, ela cria uma base internacional para fortalecer e ampliar os instrumentos de combate à violência e principalmente fortalecendo leis, como nós aprovamos aqui, que cria o programa Emprega Mais Mulheres, para dar mais suporte às medidas administrativas e de proteção no serviço público e privado.
8: Ainda não há data para votação no plenário da Câmara da Proposta.

0: Oeste já tem um fundo de desenvolvimento, a região Centro-Oeste também o tem, a região Norte tem um fundo de desenvolvimento e exatamente as duas outras regiões. As regiões Sul-Sudeste não tem.
1: O texto atual incorpora sugestões de outras propostas que tratam do assunto e estão sendo analisadas na Câmara. Da Rádio Câmara de Brasília, Noelle Nobre.
2: Economia.
3: Beto Preto, do PSD do Paraná, apresentou o projeto de lei que prevê a extinção do Conselho Administrativo de Recursos Fiscais, o CARF. Ele argumenta que o modelo atual contribui para a demora no julgamento de processos envolvendo grandes débitos tributários.
4: O deputado apoia um novo sistema de contestação fiscal no qual os contribuintes tenham acesso mais célere à análise judicial de seus casos. Para Beto Preto, a ideia é modernizar os procedimentos e tornar a relação entre cidadãos e administração tributária mais simples e eficiente.
2: Agricultura.
3: Rafael Simões, do União de Minas Gerais, cobra do governo federal medidas contra a concorrência desleal no comércio de leite importado da Argentina e do Uruguai. O legislador afirma que produtores brasileiros estão decepcionados com a falta de ação por parte do executivo.
4: Rafael Simões destaca a força da pecuária leiteira do Brasil para a economia nacional. Ele também defende a aprovação de propostas que criem uma linha especial de renegociação de dívidas de produtores rurais afetados por eventos climáticos com o uso de recursos do Fundo Social do Pré-Sal.
2: Transportes.
3: Eduardo Bismarck, do PV do Ceará, pede ao DENIT medidas para aumentar a segurança na BR-304, no trecho que corta o município de Aracati. Entre as reivindicações, estão a retirada de lombadas das pontes sobre o

0: e o Jaguaribe e a adoção de alternativas que reduzam os acidentes.
1: O parlamentar também defende a implantação de uma rotatória e o reforço da sinalização no acesso às praias de Canoa Quebrada, Marjolândia e Quixaba. Segundo ele, as intervenções são necessárias para melhorar a mobilidade e acompanhar o crescimento do turismo na região.
2: Segurança Pública.
0: A relatora da proposta que criminaliza a misoginia apresentou ajustes ao texto principal que está em debate na Câmara. A expectativa é que o projeto seja votado ainda este mês no plenário, como informa o repórter José Carlos Oliveira.
3: A coordenadora do Grupo de Trabalho de Criminalização da Misoginia, deputada Tabata Amaral, do PSB de São Paulo, anunciou ajustes no projeto de lei sobre o tema, já aprovado no Senado e com possível votação no plenário da Câmara dos Deputados ainda neste mês, com relatoria da própria deputada. O texto original equipara a misoginia ao crime de racismo, o que a torna inafiançável e imprescritível. Tabata alterou principalmente a definição de misoginia.
4: A fim de preservar a uniformidade com conceitual da legislação penal e processual penal sobre o tema, propomos a substituição dos termos ódio e aversão previstos no projeto para a caracterização da misoginia pelas expressões menosprezo ou discriminação em razão da condição de mulher.
3: Tabata Amaral afirmou que a aprovação da proposta será avanço civilizatório essencial. A misoginia é descrita como fenômeno estrutural profundamente enraizado em relações de poder historicamente marcadas pela desigualdade de gênero. A deputada também identificou crescente disseminação de comunidades e redes de conteúdo na internet associadas à chamada machosfera, que difundem narrativas de hostilidade ao feminino e promovem processos de radicalização, sobretudo entre jovens. Entre outros pontos, o novo texto de Tabata Amaral prevê suspensão temporária de conta ou perfil de internet que veiculem conteúdo ilícito.
4: A gente precisa aprovar esse texto ainda nesse mês, porque enquanto a gente não atualiza a legislação, a gente vai ter criminosos que não só se sentem à vontade, mas estão sendo autorizados todos os dias a dizerem que mulheres podem e devem ser assassinadas, podem e devem ser humilhadas, podem e devem ser estupradas. É isso o que a gente quer combater.
3: Segundo a deputada, as audiências do grupo de trabalho da Câmara mostraram que o feminicídio é muitas vezes uma morte anunciada, precedida por violência verbal e simbólica. Tabata Amaral manteve a previsão de pena de 2 a 5 anos de reclusão e multa para crimes praticados em razão de misoginia, mas incluiu, entre os agravantes, o crime contra criança, adolescente e pessoa idosa ou com deficiência. O texto ainda poderá passar por novos ajustes até 16 de junho, quando será votado no GT e depois levado ao Colégio de Líderes e ao plenário, possivelmente na mesma semana, de acordo com a deputada.
4: E aí, fiquem muito à vontade nos próximos dias para me procurar, para que a gente possa ir ajustando e que traga, de fato, um consenso de todos os membros do nosso grupo de trabalho.
3: Tabata Amaral também definiu propostas prioritárias complementares ao projeto de lei principal. Duas já estão formalizadas e tratam do enfrentamento à violência digital contra as mulheres. A outra proposta é um anteprojeto sobre investigação e atendimento das vítimas de ato de misoginia, com medidas de prevenção à violência doméstica e familiar contra a mulher. A deputada Talíria Petroni, do PSOL do Rio de Janeiro, manifestou otimismo quanto à rápida aprovação dos textos no Congresso.
5: Tem muitas diferenças que constituem as deputadas da bancada feminina, mas tem também muitas coisas que nos unem e, lamentavelmente, a violência é uma delas. 367 meninas menores de 18 anos foram vítimas de feminicídio nos últimos 5 anos. Uma vida inteira interrompida pelo feminicídio. Isso é chocante num país que, infelizmente, todo ano mata quase 1.500 mulheres por serem mulheres.
3: O grupo de trabalho ainda apresentou uma indicação ao Ministério das Mulheres para a regulamentação de medidas de prevenção e enfrentamento à violência digital contra a mulher, além de ações preventivas em articulação com os órgãos federais. Da Rádio Câmara de Brasília, José Carlos Oliveira.
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1: Política.

0: Jair Bolsonaro. Ele afirma que o material indica repasses em dólar entre 2025 e 2026.
1: Rogério Correia questiona a origem dos recursos envolvidos. O deputado pede investigação sobre uma possível conexão entre as transferências feitas ao projeto cinematográfico e verbas da Previdência dos Servidores do Estado do Rio de Janeiro.
0: Coronel Crisóstomo, do PL de Rondônia, elogia a postura dos políticos da direita diante dos desafios enfrentados pelo Brasil. Ele afirma que os parlamentares de oposição têm contribuído para o fortalecimento da segurança pública, do agronegócio e de valores ligados à família.
1: Coronel Crisóstomo acrescenta que o país também precisa de mudanças na condução da economia para evitar mais pressão sobre a população. O deputado critica a política econômica do governo federal, citando o editorial da imprensa que alerta sobre o aumento de gastos públicos.
0: Ricardo Maia, do MDB, faz um balanço de sua agenda no interior da Bahia, destacando encontros com lideranças políticas e comunidades locais. Ele afirma que sua presença nos municípios fortalece o diálogo com a população e permite acompanhar de perto as demandas regionais.
1: Ricardo Maia também ressalta a participação em inaugurações e visitas a obras em andamento. Ele defende que a atuação no interior é fundamental para contribuir com ações voltadas ao desenvolvimento local e à melhoria da qualidade de vida da população.
2: Saúde.
0: A Comissão de Finanças e Tributação da Câmara aprovou proposta para ampliar o combate ao câncer e a assistência aos pacientes, reduzindo as desigualdades regionais de acesso ao tratamento. A repórter Sofia Peçanha tem os detalhes.
3: A Comissão de Finanças e Tributação da Câmara dos Deputados aprovou a criação de um Programa Nacional para Combate ao Câncer. Originalmente, o projeto estabelecia o Fundo Nacional de Combate ao Câncer e de Assistência a Portadores. Mas, por recomendação do relator do texto, deputado Merlong Solano, do PT do Piauí, a comissão optou por substituir o fundo pelo Programa Nacional de Combate ao Câncer e de Assistência a Portadores. Entre as prioridades previstas estão a prevenção e o diagnóstico precoce da doença, a ampliação do acesso aos serviços de oncologia, a qualificação de profissionais de saúde e apoio à pesquisa científica. Se a proposta for transformada em lei, o Ministério da Saúde deverá regulamentar o programa e definir as ações necessárias para sua implementação. Segundo Merlong Solano, ações de prevenção e diagnóstico precoce são fundamentais para aumentar as chances de sucesso no tratamento.
4: A gente sabe que o câncer é uma das enfermidades que mais agrava a vida das pessoas, mas felizmente ele cada vez mais tem cura, desde que haja cuidados preventivos e tratamento rápido, até mesmo precoce, se for possível, melhor. O que implica na montagem de toda uma rede de informação e de diagnóstico precoce.
3: O texto também determina que o programa prioriza a redução das desigualdades regionais no acesso aos serviços oncológicos. O relator afirma que a intenção é reduzir a necessidade dos pacientes se deslocarem longas distâncias para realizar exames, consultas ou tratamentos especializados.
4: Também no projeto, a gente estabeleceu a necessidade do Ministério dar especial atenção à descentralização dessa rede, no sentido de diminuir a desigualdade regional que existe em relação ao acesso ao tratamento do câncer.
3: A criação de um Programa Nacional de Combate ao Câncer será analisada agora pela Comissão de Constituição e Justiça, antes de seguir ao Senado. Da Rádio Câmara de Brasília, Sofia Peçanha.
2: Direitos Humanos.
1: Robinson Faria, do PP do Rio Grande do Norte, quer impedir a aplicação de punições baseadas na lei do silêncio em situações relacionadas a comportamentos de pessoas com transtorno do espectro autista. A ideia é evitar constrangimentos contra famílias atípicas.
0: Robinson Faria afirma que a proposta surgiu após o relato de uma mãe de crianças autistas que teria sido ameaçada e...
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4: Oito e nove.

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0: 8:31.
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